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1: 9 e 3.
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3: Voltamos a nos encontrar no Coração Sertanejo, onde mais uma vez destacamos a emoção, o vigor do universo sertanejo. Seguimos nesse ritmo, pois cada canção é um resgate de memórias eternas. A sintonia permanece estável, nos conectando ao que realmente vale a pena. O coração vibrante que acompanha cada nota musical. E já pode ajustar o seu ouvido, pois estamos trazendo mais sucessos para fazer parte do seu dia agora mesmo.
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a canção tem afindado, o ambiente agradável segue no coração sertanejo. É com esse ritmo que seguimos tecendo momentos emocionantes. A viagem não para por aqui. Prepare-se para mais músicas na sequência. 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

0: prazer cantar com você.
1: Está uma delícia o clima aqui no Coração Sertanejo. Mas agora nós vamos fazer uma pausinha rápida, fique ligado, temos ainda muita emoção para compartilhar com você. Não vai embora, daqui a pouco continuaremos com grandes hits aqui no Coração Sertanejo.
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3: está ativado. Música ruim por aqui, nem a pau, Juvenal.

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0: 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Continua ativado. Música ruim por aqui, nem na base da porrada.
1: 9:17.
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3: Estamos aqui novamente no Coração Sertanejo, continuando firmes nesta emoção que nos conecta. Cada retorno marca um novo episódio desta viagem musical que descreve nossas histórias. Tome o ritmo sertanejo, nosso coração ganha força para continuar pulsando com vigor. Prepare-se, pois a próxima moda está a caminho para alegrar ainda mais o nosso Coração Sertanejo.

Ignorando as tendências passadas, nos firmamos ainda mais nos clássicos sertanejos. O rádio se converte em um verdadeiro amigo audível, constantemente ao seu lado. Prepare-se, pois temos mais melodias vindo por aí.

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0: aquela moda que agita as emoções. E agora vamos a uma pausa curtinha. Pega aí um momento para respirar e acalma o peito. Daqui a pouco tem mais Conversa Boa e Essência Sertaneja de volta. Continue conosco no Coração Sertanejo. Já já estamos de volta.
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3: 9:06.
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0: É, acendemos o nosso coração sertanejo e continuamos o nosso caminho emocional ao ritmo da nossa conexão musical. Cada reencontro é um encontro de abraços apertados, típicos da nossa amada música sertaneja. Lembranças e emoções que se juntam aqui, intensificando as batidas do coração. Continue conosco nessa viagem. Solte a música que ela vem para suavizar a alma.

A jornada segue em frente, partindo de melodias. A estrada do sertanejo é um rio de emoções e felicidade. Cada parada é apenas um momento para lembrar que o ritmo do campo é eterno. E agora é hora de lançar mais um sucesso musical.

deixando para trás a última tendência que conquistou nossos corações, estamos finalizando o nosso percurso por hoje. Eu me chamo André Aguiar. Foi um prazer enorme compartilhar estes momentos com você no Coração Sertanejo. Cada música nos trouxe recordações, saudades, sorrisos que permanecerão em nossa memória. Com esse ânimo que caminha juntos, mantendo sempre a chama do sertanejo acesa, agradeço pela sintonia, por estar desse lado dando valor a cada instante dessa jornada. Nos despedimos agora, mas já aguardando o próximo encontro. Até mais!

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1: 6:22.
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2: Bora começar juntinhos mais uma programação aqui na melhor rádio do seu rádio. Mais um Violada Sertaneja. Nesse 6 de julho de 2026. Segunda-feira, você sabe que tem aquele significado especial, né? Aquele momento que a gente abre uma nova página da semana, retoma os compromissos, coloca a vida em ordem e segue em frente. E para acompanhar esse começo de caminhada, nada melhor do que boa música sertaneja, né? Músicas que contam história, despertam lembranças e fazem parte da vida da gente. Então fique à vontade, aumenta o som, Violada Sertaneja tá chegando.
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2: E a gente abre o nosso programa de hoje ao som do Felipe Falcão, que construíram uma carreira sólida, né? Principalmente lá nos anos 90, aquele período em que o sertanejo ganhava cada vez mais espaço, principalmente nas rádios.

0: Não desligue o rádio, Chitãozinho e Xororó. Quem cresceu ouvindo o rádio certamente sabe o valor que uma boa música tem, né? Às vezes uma canção marca uma fase inteira da vida e basta a gente ouvir novamente para as lembranças voltarem, como se tudo tivesse acontecido ontem. Bora matar a saudade com mais? Só um breve intervalo e daqui a pouquinho a gente continua.
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2: 6:38.
3: Olá, meus amigos, tudo bem? Estamos de volta para a nossa conversa de todos os dias sobre a agropecuária. Vamos chegando com mais um programa, O Homem e a Terra. 10 minutinhos para a gente conversar sobre os assuntos de interesse de toda a família rural. Este programa é um serviço de comunicação do IDR Paraná, o Instituto de Desenvolvimento Rural do Paraná e a Par Emater. Aqui na apresentação, eu, Roberto Monteiro. E na sonoplastia, Oswaldo Hagemeyer. Hoje é segunda-feira, dia 6 de julho de 2026, lua cheia, dia de Santa Maria Goretti. E o meu calendário está informando que hoje se comemora a criação do IBGE, o Instituto de Geografia e Estatística, que faz pesquisas sobre a população do nosso país.

0: Minha gente, hoje em dia todo mundo conhece e usa o Pix para fazer pagamentos. Essa ferramenta facilitou muito a nossa vida. Mas, sempre tem um mas, né? O Pix também despertou a atenção de criminosos que aplicam golpes a torto e direito. Bem, antes de mais nada, é bom saber que o Pix é seguro, mas exige que a gente tome alguns cuidados. Toda vez que você fizer um pagamento, verifique se o CPF, o CNPJ e o nome da pessoa ou da empresa a que o Pix se destina está correto. Outra coisa, desconfie de pedidos de dinheiro recebido por meio de mensagens ou ligações telefônicas inesperadas, principalmente se pedirem que a transferência seja feita rapidamente, e isso aí tem cheiro de golpe. E por último, não clique em links que você recebe pelo celular de pessoas ou empresas que você não conhece. Toda vez que receber ligação de alguém dizendo que é do banco, certifique-se de que é mesmo a pessoa que te atende na sua agência. Não forneça a senha ou informações pessoais pelo celular ou por mensagem. Hoje em dia, as mulheres têm tido um papel importante no meio rural. E nos assentamentos, não é diferente. Em Bituruna, por exemplo, existem 7 assentamentos. São mais de 600 lotes ocupados por famílias rurais. E o que o pessoal do IDR Paraná já verificou é que tem muitas mulheres morando sozinhas e tocando trabalho com a família. Elas plantam hortas, lidam com erva mate, criam galinhas, suínos, se viram para melhorar de vida. Como tudo é feito com muito sacrifício, todo investimento no lote tem que ser muito bem pensado. A produtora ou produtor que está com seu lote regularizado pode contar com programas oficiais de crédito, mas na hora de aplicar esses recursos, o ideal é ter a orientação de um técnico para ajudar a escolher onde e como aplicar. Assistência técnica é fundamental para que a produtora ou produtor tenha sucesso. Fazer as coisas sozinho, sem informação, é muito mais difícil. Então, procure você também a assistência de um técnico. O inverno está aí e as temperaturas mais baixas exigem que o produtor que trabalha com gado leiteiro tenha alguns cuidados. Quem vai conversar com a gente a respeito deste assunto é o Paulo André, zootecnista do IDR Paraná de Nova Esperança do Sudoeste. Bom, para começar, ele conta para a gente que o inverno nem faz tão mal assim para as vacas. Ouçam aí.
1: Você sabia que as vacas leiteiras adoram o frio? É isso mesmo. O conforto térmico delas varia entre 4 e 18 graus. Mas atenção, para elas produzirem bem, nós precisamos fazer a nossa parte no manejo. Seja para animais confinados no sistema freestyle ou compost barn, ou seja para vacas a pasto.
0: O produtor tem que caprichar na alimentação durante o inverno. O Paulo dá algumas dicas.
1: Com o tempo frio, a vaca gasta muito mais energia para manter o corpo aquecido. Por isso, garanta um bom estoque de silagem de milho, silagem de sorgo, além de feno e pré-secado. E não esqueça, uma ração concentrada de qualidade é fundamental para que essa energia vire leite no balde.
0: E tem também algumas orientações a respeito das instalações e manejo dos animais nos dias chuvosos.
1: Evite que os animais permaneçam muito tempo no barro. O barro também contribui para o aumento dos casos de mastite e diminuição da produtividade. Para você que tem animais confinados, fique de olho no vento e na umidade. Quem trabalha com confinamento, seja compost barn ou freestyle, o grande vilão do inverno não é o frio puro e simples, mas sim o vento gelado e a umidade. Procure manter as instalações sempre limpas e secas e com ventilação controlada. galpão úmido e abafado é um caminho perfeito para doenças.
0: As bezerras merecem um cuidado especial, ouçam aí.
1: Já para as bezerras, fique de olho nelas também, que elas sofrem muito mais com o choque térmico. Deixe os bezerreiros bem fechados, proteja do vento, use camas grossas de palha ou maravalha, tente manter as camas sempre secas. Em dias de frio extremo, não hesite em usar capas térmicas nas bezerras recém-nascidas. O leite ou o sucedâneo deve ser servido sempre na temperatura correta. A ração inicial deve ser forçada para que elas continuem ganhando peso.
0: Bom, nós vamos agradecendo a participação do Paulo André e certamente voltaremos a falar deste assunto. Você, produtor, capricha aí no manejo das vacas e das bezerras para garantir uma boa produção. Em todo o estado, continua o esforço para manter sob controle a doença conhecida como Greening. É a principal praga que afeta os citros no mundo. E para evitar prejuízos, é preciso eliminar as plantas doentes e plantar mudas sadias, provenientes de viveiros registrados. Além disso, é preciso controlar o inseto que transmite a doença, com produtos biológicos ou químicos. Uma boa adubação, irrigação de qualidade e cobertura vegetal também ajudam o desenvolvimento rápido da planta, reduzindo assim a exposição ao inseto, já que a transmissão é mais comum em brotos do que em folhas adultas. O monitoramento e controle do inseto vetor, o psilídeo, deve ser realizado de acordo com recomendações técnicas, instalando-se armadilhas amarelas e contagem a cada 7 dias. Fica aí a recomendação para você que é citricultor. Para quem lida com erva mate, está na época de fazer o plantio de novas mudas. Para isso, é preciso verificar a umidade do solo. E, claro, as covas têm que ser preparadas antecipadamente. A recomendação é que o produtor faça a adubação do erval com a aplicação de calcário ou pó de basalto, baseado nas informações da análise de solo. Como nesta época não tem nenhuma praga que cause prejuízo importante para o erval, a recomendação é que o produtor dedique algum tempo para o controle das invasoras, uma boa roçada, preparando a área para a colheita. Se você tem alguma dúvida quanto à adubação do erval, procure a orientação de um técnico. Assim você vai saber exatamente o que o solo e as plantas estão precisando. Bem, minha gente, vamos terminando nossos 10 minutinhos de boa conversa. Fica aqui um forte abraço a todos vocês e amanhã estaremos de volta neste mesmo horário para mais uma apresentação do seu programa O Homem e a Terra. Até lá, se Deus quiser. Tchau!
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3: 6h49.
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5: Estamos de volta no seu rádio, de volta na sua segundona. Aqui a música não para. O sucesso do passado a gente atrás de volta para mais uma sequência com Ataíde e Alexandre. Lá no finalzinho dos anos 70, eles surgiram e viveram seu auge nas décadas de 80 e 90. Aquele estilo popular direto e tornando-se uma das duplas mais queridas do nosso sertanejo romântico. E por falar em sertanejo romântico, vamos curtir essa daqui? Deus me livre.

0: Ao som da Roberta Miranda, a gente fecha mais uma sequência com Cabecinha no Ombro. Tem músicas que passam, outras permanecem e algumas acabam se tornando parte da história da própria música, assim como esse sucesso. A gente faz uma breve pausa, logo depois do intervalo eu já tô de volta com mais saudade.
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10: 7:05.
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14: Fala, meu povo do campo. Prepare-se, porque a gente já chega com informação quentíssima, direto para você que faz o Brasil crescer.
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14: E a notícia que abre a nossa primeira parte já é daquelas para animar a produção. O governo federal oficializou uma medida importantíssima para o setor.
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14: Estamos falando da destinação de até 10 bilhões de reais para o financiamento de máquinas agrícolas. Isso mesmo, são 10 bilhões de reais. Essa grana vem lá do Fundo Nacional de Desenvolvimento e foi oficializada através da medida provisória 1374 de 2026. Uma iniciativa que certamente vai impulsionar a modernização e a produtividade no campo, ajudando o produtor a investir em equipamentos mais novos e eficientes. É um apoio substancial para quem está na lida, garantindo mais força e tecnologia para a nossa lavoura e pecuária. Essa é a notícia que movimenta o agronegócio e mostra o compromisso com quem trabalha duro.
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14: Fique ligado, mas por enquanto, a gente encerra esta primeira parte e volta já com muito mais informação para você. Não sai daí.
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15: E no seu rádio a gente continua abrindo espaço agora para mais uma relíquia. Covardia, um dos grandes sucessos de Zila e Zalo, e marcou época nas rádios.

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2: 7h21.
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8: A informação que move o campo chega rapidinho para você. E olha que destaque importante do mercado de grãos que impacta diretamente o produtor.
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8: O trigo, por exemplo, voltou a mostrar uma alta significativa lá na Bolsa de Chicago.
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8: Essa valorização, meus amigos, ainda está sendo muito impactada pelos dados que surgiram sobre a redução da área de plantio e também sobre os níveis dos estoques lá nos Estados Unidos. É um cenário que tem mexido bastante com o preço, viu? Os contratos futuros do trigo seguem essa tendência de alta, refletindo essa preocupação com a oferta. Ou seja, a dinâmica de mercado está bem ligada a essa questão da disponibilidade do grão lá fora. Fique atento, porque o Agronejo segue monitorando tudo isso de perto para te deixar sempre por dentro.
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8: Essas foram as principais notícias do agronegócio nesta parte do nosso programa. Já já a gente volta com mais informação, pode ter certeza.
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9: Tanta música boa, tanto sucesso do passado, e a próxima música agora ganhou uma nova leitura através de grandes nomes do sertanejo, Chico Rei Paraná e Teodoro Sampaio. Vamos lembrar, originalmente, quem gravou essa música foi Carmen Silva e continua sendo lembrada por quem gosta das canções românticas que marcaram gerações.

0: Mato Grosso Matias, quisera eu, música sertaneja sempre com espaço para todas as emoções, né? Tem música para sorrir, para lembrar, para refletir, para cantar junto sem perceber, foi o que eu fiz aqui agora. Vou só beber uma água e daqui a pouquinho a gente já volta com mais saudade.
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3: 7h39.
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7: E a gente segue trazendo as informações mais importantes do campo para você, produtor rural, que acompanha a nossa programação.
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7: Um destaque que chega agora é sobre o Sicredi, que planeja um investimento robusto para o agronegócio.
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7: A cooperativa vai disponibilizar, olha só que número impressionante, 72,1 bilhões de reais para o Plano Safra 2026-27. Esse é um valor que representa um fôlego e tanto para o setor, garantindo que os produtores tenham acesso a crédito e recursos para impulsionar suas atividades. O Plano Safra 2026-27, aliás, já está em vigor, e o Sicredi mostra mais uma vez seu compromisso com o desenvolvimento do agronegócio brasileiro, essa força que move o nosso país. É um volume significativo de recursos, que vai fazer a diferença na vida de muita gente no campo.
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7: A gente se encontra na próxima parte, com mais novidades e análises. Até já!
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8: Violada continua e agora a gente vai para uma das obras mais importantes da música caipira, Tristeza do Jeca, composta por Angelino de Oliveira lá em 1918, gente. Atravessou mais de um século, emocionando gerações. Poucas músicas conseguiram representar tão bem a alma do homem simples do interior. Bora matar a saudade?

0: 7h59.
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5: Você sabia?
6: Você sabia que o ovo de pato é maior, mais saboroso e tem menos colesterol que o ovo da galinha? Mas mesmo assim, o ovo da galinha é o mais consumido.

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1: Segunda-feira, 6 de julho de 2026. Começam hoje as audiências públicas promovidas pelo Escritório do Representante de Comércio dos Estados Unidos sobre a investigação que propõe um tarifaço de 25% sobre produtos brasileiros. Representantes da indústria e do agronegócio brasileiros pretendem convencer a Casa Branca de que a sobretaxa prejudicaria também empresas e consumidores americanos. O Banco de Brasília pode ter acumulado até 3 milhões de reais em multas por não ter divulgado no prazo os balanços financeiros referentes a 2025. O cálculo considera as punições aplicadas pela Comissão de Valores Mobiliários e pelo Banco Central. O prazo para a divulgação das demonstrações financeiras terminou em 31 de março. A delegação brasileira deve deixar os Estados Unidos amanhã. A CBF disponibilizou um avião que vai sair de Nova York para quem quiser voltar ao Brasil. Os jogadores que atuam na Europa ou que estão de férias não vão retornar ao país agora. O Brasil perdeu para a Noruega por 2-1 e foi eliminado da Copa do Mundo nas oitavas de final, o que não acontecia havia 36 anos. Com isso, a seleção brasileira amarga o maior jejum da história, desde que foi campeã do mundo pela primeira vez. No horário de Brasília, 8:04.
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0: Liu e Léo, esqueça a tua Maria. Gerações mudam, os estilos evoluem, mas algumas vozes permanecem vivas na nossa memória para sempre, né? Bora abrir espaço com mais sucesso do passado logo depois do intervalo. Segura aí.
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4: 8:19.
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3: O risco fiscal voltou a preocupar e os juros futuros dispararam. Um destaque importante para o agronegócio.
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5: E fechando nossa edição de hoje com as últimas aqui na nossa programação, com uma das duplas mais populares da década de 90, Leandro e Leonardo, que ajudaram a levar a música sertaneja para um público cada vez maior e deixaram uma marca que permanece viva até hoje.

0: Segunda-feira, 6 de julho de 2026. O Ministério Público de São Paulo já fechou 24 acordos com executivos de empresas envolvidas em um esquema de fraudes no Imposto sobre Circulação de Mercadorias e Serviços, o ICMS, segundo o jornal Valor Econômico. Os gestores foram multados em um total de R$ 154 milhões de reais. Sob investigação desde 2025, o esquema na Secretaria da Fazenda do Estado liberou de forma fraudulenta R$ 1,740 bilhões em créditos fiscais e já provocou a denúncia de 30 pessoas físicas e empresas. A expectativa dos investigadores é de que cerca de 70 companhias estejam envolvidas no esquema. A Polícia Civil do Rio de Janeiro apreendeu uma carga de drogas do Comando Vermelho e prendeu o traficante que transportaria os entorpecentes para abastecer comunidades do interior. O homem foi localizado na cidade de Areal, no centro-sul fluminense. Todos os agentes recolheram quase 14 mil pacotes de drogas prontos para consumo. A Europa enfrenta uma terceira onda de calor extremo, com temperaturas acima de 40 graus, o que reacende temores de incêndios e crise sanitária. Depois do junho mais quente da história em países como Reino Unido e França, medidas emergenciais foram reforçadas. Portugal mobilizou milhares de bombeiros. Pelo menos 23 pessoas morreram e mais de 100 ficaram feridas em confrontos entre presos e agentes penitenciários em uma cadeia do Sri Lanka. A violência começou no domingo e prosseguiu na unidade prisional nesta segunda-feira. O sistema penitenciário do país está superlotado. Segundo a Associated Press, o país tem cerca de 40 mil presos em unidades com capacidade total para aproximadamente 10 mil pessoas. No horário de Brasília, 8h34.
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0: E na última de hoje é Rick Renner, de Mal Com Você, pra gente chegar ao fim de mais um Violada. Muito obrigado pela sua sintonia, pela sua companhia, e que essa nova semana traga boas oportunidades, conquistas, saúde, motivos para seguir em frente com muita esperança, fé e determinação. Eu sou o De Luca, foi uma alegria compartilhar com você mais esse encontro, e amanhã estaremos juntos novamente com mais histórias, modas de viola e os grandes sucessos da nossa música sertaneja. Abração, ótima semana, fiquem com Deus e até a próxima. Valeu.
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1: 8h48. 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

0: 8:49 pelo horário de Brasília. 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
0: Valeu, Dani. 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Um bom trabalho, ótima semana. 8:51, Clevelândia tem uma manhã de segunda-feira, 6 de julho, de tempo nublado, hein? Né? Já teve névoa agora pela manhã, em alguns pontos ainda tem. É, chuva leve já aconteceu também nesta manhã de segunda-feira, mínima foi de 8 graus às 6 horas da manhã e a previsão é de instabilidade para o decorrer do período, portanto chuva vai acompanhar a sua segunda-feira. E para terça e quarta temperaturas baixas, hein? Está sendo previsto aí, os modelos estão identificando para o amanhecer de amanhã, 4 graus. Para o amanhecer de quarta-feira, 2 graus. E há amplas possibilidades de termos a formação de geada, solidificação do orvalho em diversas cidades paranaenses no amanhecer de amanhã. Elas estão sob alerta para geada devido à queda acentuada das temperaturas. O fenômeno deve atingir principalmente as regiões Sudoeste, Sul, Centro-Sul, Campos Gerais e parte da região metropolitana de Curitiba, com risco para lavouras e formação de gelo em alguns trechos de rodovias. É o que os modelos meteorológicos estão identificando para o amanhecer de amanhã e amanhecer de quarta-feira, depois da chuva que vem, que chega no dia de hoje. Você conferiu a previsão do tempo aqui no nosso programa. Um novo boletim do tempo você vai acompanhar dentro de aproximadamente aí 20 minutos, quando estaremos conversando com o Peter Scheuer, ele que está lá na sua estação meteorológica no oeste catarinense. Aí alargando os horizontes da informação meteorológica para terça, quarta, quinta, sexta, só para toda essa semana aí, você vai ouvir na previsão do Peter daqui a pouco dentro do programa Canal Aberto, que começa em instantes aqui na sua Progresso FM.
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4: Sonhe. Seja otimista. Procure subir. E espere sempre que o melhor lhe aconteça. Embora as aparências sejam contrárias, confie em Deus, que está dentro de você. Porque nele existe a solução de todos os seus problemas. Olhe para o lado certo da vida, para a felicidade e o progresso, e não detenha jamais sua subida. Seja otimista e há de vencer.
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0: Bom dia, tudo tranquilo e tinindo? Pois é, tamo assim, né? Começando a segunda-feira. Ótimo tudo para você, que esta segunda-feira seja o melhor dia da sua vida. É o que a gente está propugnando daqui para você que está ligado aí. Mas se você não quiser, nada vai acontecer. Não adianta eu me esgoelar, falar, gritar, dizer, né? Repetir se você não quiser. É você o artífice do seu sucesso ou do seu fracasso, tá certo? E o certo é que os erros muitas vezes servem de adubo no terreno onde cultivamos as nossas experiências. Então, sempre busque ver o lado bom das coisas, meu amigo, minha amiga. E a Madre Teresa de Calcutá falou um negócio bacana, hein? Ela fez uma frase que faz a gente refletir. O bem que você faz hoje pode ser esquecido amanhã, e vai ser mesmo. Então faça o bem assim mesmo, da mesma forma. Veja que ao final das contas é tudo entre você e o dono do mundo e o Criador. Bom dia para você.
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0: Da Progresso e da Informação. São 9:09, pelo seu horário de Brasília. Mais um dia na minha e na sua vida. E é bom a gente lembrar para você, no início de um novo dia, no início de uma nova semana, que é importante, né, antes de julgar, saiba que seus olhos atentos aos possíveis erros dos outros podem estar cegos diante dos seus próprios erros. 9:09 pelo horário de Brasília. Já temos o contato, já está chegando aqui a ligação do meu amigo Peter Scheuer. Bom dia, Peter. Tudo certo?
1: Alô? Ô, meu amigo. Tudo? Tudo? Tô aqui, tá me vendo?
0: Tô. Você tá bom aí?
1: Ah, tá tudo certo, só tô pasmado porque tu pegou e falou que a seleção não ia passar e não passou mesmo, como é que tu sabia?
0: eu te falei. Mas deixa eu abrir o espaço aqui pra gente já conversar sobre o tempo.
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0: Olha a previsão do tempo chegando com ele, hein?
3: Meteorologista Peter Scheuer.
0: É, e o Peter já está com a gente, né? E vai conversar conosco sobre meteorologia, sobre futebol. Eu sei que você está chateado com a tua seleção, mas eu cantei a pedra, meu amigo. Eu via na nossa seleção uma possibilidade muito remota de passar. E não passou, hein? Ficou nos pés do Haaland, meu amigo Peter Scheuer. E aí?
1: Pois é, mas ali eu... Foi uma somatória de erros.
0: Sim,
1: técnicos.
0: É verdade.
1: Primeiro ali que ele, como é que ele vai me deixar bater o pênalti? Por que que não bateu o Vini Júnior? Porque tu imagina só, lá na Argentina é o Messi que bate, lá em Portugal, Cristiano Ronaldo, o Mbappé lá na França, e daí aqui daí é outro cara que nunca ouvi falar, nunca. Tá louco, pelo amor de Deus.
0: Pois é. Mas é aquele negócio, né? Futebol é assim, você pode perder, pode ganhar, pode empatar com os mesmos erros. O Brasil poderia ter ganho com os mesmos erros que cometeu. O Brasil poderia ter passado com os mesmos erros que cometeu e perdeu com os mesmos erros que cometeu. Se, meu amigo, é aquele negócio, né? Se tivesse feito pênalti, se tivesse aproveitado as chances, a diferença entre que eu vejo entre o Brasil e a Noruega é que o Brasil foi lá e não fez. A Noruega foi lá.
1: Sim.
0: E fez, né? E agora...
1: Não, exatamente.
0: Bom, agora voltamos para casa, né, Peter? Fazer o quê?
1: Agora sim, o que... Mas assim, tu ainda tá com aquele teu chute lá?
0: Tô ainda.
1: Não, mas assim, eu tô torcendo agora para Portugal. Vamos ver quem que vai ganhar. Portugal e Colômbia, tu acha que quem ganha?
0: Eu tenho a impressão que vai ficar entre a França e a Argentina. Sou França e Argentina ainda.
1: Uhum. Mas ainda?
0: Ainda, meu. Ainda. Nós vamos conversar aí, quando chegar as quartas de final, deixa passar as oitavas.
1: Mas hoje,
0: aí.
1: Mas só que hoje tem o jogo de Portugal, não vai assistir?
0: Hoje. Tem Argentina hoje também, né? É os dois.
1: Não, não é Argentina hoje.
0: Não é Argentina hoje?
1: Argentina?
0: Então?
1: Mas então eu vou assistir então.
0: É hoje, Portugal também é hoje, Portugal e Espanha hoje, e Argentina eu não sei com quem é contra o Egito, não sei contra quem, mas a Argentina joga hoje também. E a Inglaterra passou ontem, né, meu amigo? Passou ontem 3-2 sobre o México, foi uma frustração também lá no México, hein? É, foi logo depois do jogo do Brasil.
1: Pois é.
0: Bom, e aí, hoje eu te ganho tudo, né? Viu? Hoje eu te ganho tudo também, né?
1: Não, o que que vai acontecer? Hoje eu vou te ganhar, assim como o Noruega ganhou do Brasil.
0: vamos ver.
1: Um laço.
0: Vamos ver, meu. Tá bom, vamos ver. Quer que eu comece aqui, então?
1: Tá com medo, é?
0: Não, eu vou começar aqui, hein?
1: 13,6.
0: 13 graus aqui, 13 graus, 13 graus, 8 de mínima, 8 a mínima, 8, e o tempo tá chovendo aqui, hein?
1: Tá
0: chovendo.
1: Tá de brincadeira, sabe quanto a minha mínima?
0: Quanto?
1: 12.
0: Ih, rapaz, se foi, hein? Tá chovendo aqui, viu? Tá chovendo aí também ou não?
1: Ah, aqui tá tendo uma garoazinha fraca, mas é... Ah, é? Então agora tu vai me pagar.
0: Tá bom, então fala.
1: Pega essa aqui. Pega, Ponto do Orvalho.
0: Ponto de Orvalho.
1: 11 graus. Pode pegar.
0: 11 graus? 9 graus? 9 graus aqui?
1: 9?
0: 9 graus aqui. E a umidade do ar, fala tu aí. É a menor que ganha, hein? É a menor que ganha.
1: Não.
0: É claro.
1: É a menor, então guarde isso, é a menor, hein?
0: Sim, fale.
1: 92%.
0: 93% aqui, mas é brincadeira, só pra te derrubar mesmo, hein? Só pra te derrubar, viu?
1: Te falei que as coisas vão mudar.
0: Só ganhou uma.
1: O vento?
0: O vento. Vamos lá pro vento. Fala aí. Quanto é que deu?
1: 0,8 km por hora com rajada de 5.
0: Ih, no vento que não aparece nada. Vento aqui...
1: Não, mas a minha rajada máxima foi 10.
0: Tá, mas a minha aqui, o vento tá soprando a 6 quilômetros horários, rajada de 12, e a direção do vento é 214 graus sul para...
1: Ganha maior, o maior grau ou menor?
0: Menor.
1: Mas então tem que ir, 207 aqui?
0: É, ganhou. Tá bom, mas perdeu nos outros quesitos, né? Não esqueça.
1: Ah, praticamente é a mesma coisa.
0: Não. Nasceu do sol aí. Sete?
1: Tá, nascer do sol.
0: Sete quanto?
1: Alô? Deixa eu ver aqui. 7:21.
0: 7:17. 7:17. Pôr do sol.
1: Pôr do sol, 7:17:50.
0: 17:48. Se foi. Pressão. Pressão atmosférica. Quanto?
1: Tá, pressão 1022.
0: 1021. Pra te desbancar, viu? Você queria me quebrar que nem a Noruega quebrou o Brasil e se quebrou, velho.
1: Caramba.
0: Tá bom, véio. Se foi, meu.
1: Puxa vida, tá, mas...
0: O quê?
1: Acabou.
0: Mas o que? Não tem mais o que agora.
1: Me ganhou.
0: É,
1: pronto,
0: claro.
1: Tá satisfeito.
0: Claro, te ganhei. Não tem conversa. Sem conversa. Aqui tem névoa agora.
1: Ah, amanhã eu te ganho.
0: Tá
1: não
0: bom.
1: Se preocupe.
0: Aqui tem garoa e tem névoa agora pela manhã. E aí? Nem névoa não tem?
1: Não, agora não tá garoando, mas tá com visibilidade. Visibilidade eu te ganho.
0: Vamos lá.
1: 3 quilômetros, pega.
0: 3 quilômetros? Olha aqui, 3. Ó. É, a névoa aqui também está afetando a visibilidade. 3 quilômetros também aqui. 3 quilômetros. Quando você achou que ia ganhar, empatou. Bom, vamos para a previsão então. Eu estou vendo nos modelos aí que tem previsão de geada para amanhã e para quarta-feira. É isso mesmo?
1: É tanto na terça quanto na quarta-feira. Então hoje vai seguindo com esse céu mais encoberto, nublado, e com chuvas ocasionais de intensidade fraca, moderada, que intercala com o outro período de melhora. Então, ora chove, ora para. É aquele dia assim mais variável. E vale ressaltar que essa chuva ela não é totalmente generalizada, tem pontos aí da região que nem choveu ainda. E provável que a gente mantenha o domínio desse tempo mais instável, pelo menos hoje, e ao longo dessa terça, quarta, vai seguindo com tempo bom, tempo firme, o sol acaba predominando, a temperatura ela permanece mais agradável, as mínimas elas devem oscilar em torno aí dos seus 0 grau a 3 graus com formação de geada. E boa parte do período é relativamente aproveitável. Então vai seguindo com tempo bom, geada no amanhecer, ao longo do amanhecer dessa terça e quarta-feira. E lembrando que não é uma geada assim totalmente generalizada. Tem alguns pontos que pode falhar essa geada é mais nas baixadas e fundos de vales. Durante o decorrer dessa sequência aí de quinta e sexta-feira, já perde força por total. Então, vai prosseguindo com um tempo bom também, e a geada daí é mais para essa terça e quarta-feira. Terça e quarta-feira geada nas baixadas e vales, quarta, quinta já não tem mais essa chance.
0: Bom, e daí sexta e sábado e domingo é chuva?
1: Aí, daí sábado tem previsão de chuva, sábado. Então sábado tem previsão de chuva e no domingo também tem previsão de chuva entre a madrugada e a manhã e melhora gradualmente à tarde.
0: Muito bem, os ouvintes estão dizendo aqui que a chuva que está caindo aqui em Clevelândia, olha só, não é só eu que estou dizendo, hein? São os ouvintes, que essa chuva são o teu choro aí, por levar um laço, começando a semana.
1: Vá. Tu vai ver.
0: Tá bom, tchau.
1: Ah, meu tchau, Deus, tchau. Some daqui, tchau.
0: Até mais. 9h20 da manhã, aí mais uma do Peter, hein? É, mais uma pra coleção aí, rapaz. Faz tempo que ele não ganha, né? Faz tempo que ele não ganha. E aqui no programa seguem as informações. Você ouviu a previsão do tempo? 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
0: Mauro Fernando. A previsão de informações importantes aqui no programa é sempre coladinho com o tempo, né? A utilidade pública, a prestação de serviços. E nós vamos lá com a nossa Bolsa de Empregos, acionando a redação da Progresso, porque é o repórter Claudemir que tem as informações lá do Cine, abrindo mais uma semana em julho. Claudemir, e aí? Onde foi que o Brasil perdeu a Copa, hein? Bom dia para você.
7: Ok, bom dia, amigos ligados, Progresso, ótima semana. Foram pênaltis, na minha opinião, né? Foram pênaltis. Hendrick teve uma chance clara de fazer, também não fez. Deu tudo errado, hein? Deu tudo errado, o Brasil aí, fazendo gol de pênalti, mudaria totalmente a história do jogo, né?
0: Até que no primeiro tempo, o Brasil foi bem, né? Casemiro também perdeu uma chance, né?
7: Claro, também. Então, quem não faz, leva, né? Que negócio. E o jogo de Copa do Mundo tem que matar o jogo. São raríssimas as chances de marcar. Quando pinta a chance, tem que fazer o gol, senão perde ali. Inglaterra passou também, agora teremos então a Inglaterra enfrentando a Noruega, então, já na outra fase. O Brasil voltando amanhã, não volta hoje, volta amanhã, lá dos Estados Unidos.
0: Bom, observando aí os jogos e já as primeiras definições aí, nestas oitavas de final para as quartas, no seu modo de ver as coisas, quem vai ser o campeão?
7: Eu acredito que seja a França campeã, viu? França pega Marrocos, né? Na quinta-feira. A Noruega pega a Inglaterra, que passou, eliminou o México ontem. O México não vai para casa, porque já está em casa, né? Inglaterra está bem, está embalada a Inglaterra. É a Inglaterra dos velhos tempos nessa Copa do Mundo, que a gente costumava ver. Eu acredito que é a seleção, na minha opinião, da da França que está mais certinha. Não é só Mbappé, mas é uma série de atletas e jogadores que jogam. Ao contrário da Argentina, que é mais, pesa mais para cima do Messi. E a Argentina, então, joga amanhã, né, contra o Egito. E tarefa difícil, hein? Argentina e Egito amanhã, a 1:00 PM, valendo vaga para as quartas.
0: Bom, mas eu penso ainda que ficará, o título vai ficar entre a França e a Argentina, no meu modo de ver as coisas, né? Eu tenho parcos conhecimentos em futebol, mas pelo que eu vi pouco da Copa, penso que eu marcaria a França em primeiro, a Argentina em segundo, as duas seleções que podem ganhar o Mundial de 2026, Claudemir.
7: É isso aí, é repetindo a última Copa do Mundo, né? As duas também decidiram o título.
0: Perfeito.
7: Mas daí deu a Argentina, quem sabe dessa vez da França aí, né? Agora resta pra gente ficar assistindo, só acompanhando, né?
0: É o que nos resta aí. Bom, falando de empregos aí, como é que a gente começa a semana? O que é que o Cine está oferecendo? O Cine que faz a intermediação de mão de obra em todo o Brasil, faz aqui em Clevelândia também, Claudemir.
7: É isso aí, o Cine no momento não tem entrevista agendada para hoje, né? Segunda-feira, né? Para semana, no momento, mas pode surgir. Então a gente sempre orienta os nossos ouvintes ficarem ligados aqui na Progresso, né? Surgindo a vaga, eles já mandam pra gente aqui rapidinho aí essa condição da entrevista das empresas para com os clevelandenses, as entrevistas. Bom, temos vagas de emprego que estão pendentes ainda, que é auxiliar de loja de tintas, é um auxiliar para trabalhar em loja de tintas, aqui na cidade mesmo. Também para supermercado, o empacotador, um auxiliar de açougue. Vaga para auxiliar de limpeza, motorista, entregador de materiais de construção, com o CNH-C, né, carteira de habilitação C. Também a vaga está na lista de laboratório. Vaga para operador de caixa para trabalhar em posto de combustível. Um operador de caixa também para supermercado. E outra vaga para auxiliar de produção para madeireira e caldeirista. Então são essas vagas aí que os interessados têm que fazer o quê? Ir no Cine, né? É presencial. Vai lá, você vai ter todas as informações com relação à vaga desejada, né? Então, tem que ir no Cine. Bom, repetindo, entrevista no momento não tem. As vagas de emprego, auxiliar de loja de tintas, empacotador para supermercado, auxiliar de açougue, auxiliar de limpeza, motorista, entregador de materiais de construção, analista de laboratório, operador de caixa para supermercado, também auxiliar de produção para madeireira e caldeirista. Então, vai no Cine. O Cine já está trabalhando, já começou a semaninha. Já às 7 horas da manhã, das 7 até às 13, até 1:00 PM. Então, no intervalinho do almoço, a equipe lá estão trabalhando. Então, você pode aproveitar também, né? E no Cine. E o WhatsApp é o mesmo, que é onde você vai ter a condição de manter contato, mandar uma mensagem de texto, né? De áudio, que é o 463-252-1221. 463-252-1221. Mantém contato com a agência do trabalhador.
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0: E estamos juntos nesta manhã de segunda-feira, 6 de julho, ano de 2026, 9:27 e meio e uma temperatura de 13 graus, tempo instável. Então, meu amigo, minha amiga, antes de julgar, saiba que seus olhos atentos aos possíveis erros dos outros podem estar cegos diante dos seus próprios erros. Antes de julgar, perceba que aquilo que você tanto recrimina hoje talvez precise ser a sua realidade de amanhã. Antes de julgar, repare que toda história tem duas versões. E duas versões são duas verdades. A moeda também tem os dois lados, cada um com a sua verdade. Antes de julgar, aceite que, invariavelmente, há uma parte de uma história, por menor que seja, que você não terá acesso. Antes de julgar, entenda que não serão mil bocas que te esclarecerão qualquer coisa. Elas apenas te confundirão. Antes de julgar, Observe os olhos das pessoas. Eles são mais reveladores do que as bocas, pois eles deixam provas irrefutáveis da verdade. Antes de julgar, preste atenção à sua volta. Quantos foram condenados injustamente por mestres em julgamentos? Antes de julgar, lembre que você mesmo já foi vítima de calúnias e, por vezes, não teve como se defender delas. Antes de julgar, olhe no espelho, observe com atenção o seu semblante, pense na sua vida pregressa e se questione se está em condições de julgar alguém. Antes de julgar, recorde que o mestre foi julgado por muitos. Quase todos o condenaram e o crucificaram sem direito à defesa. Apenas uma minoria estava com ele. Pense nisso, meu amigo, por esta segunda-feira, e aproveite as oportunidades, elas são como ondas de rádio. Se você não sintonizar, nada vai acontecer. E ande para frente, olhe para o alto. A derrota vem quando a gente olha para trás, começa a dirigir a nossa vida olhando só no retrovisor. Não dá certo. Um carro tem um para-brisa desse tamanhão e um retrovisor pequenininho, justamente para de vez em quando a gente dar uma olhada, mas olhar preferencialmente para frente. A distração vem de tanto a gente olhar em volta, andar em círculos. O desânimo vem de tanto a gente olhar para baixo, achando que está aqui na terra a solução dos nossos problemas, mas não está não. A vitória vem quando você olha para cima. Ande para frente, olhe para o alto, é de lá que vem a luz que ilumina o meu e o seu caminho de vitórias.
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0: Eu sou o jornalista Mauro Fernando, que estou todo dia na sua companhia de segunda a sábado aqui nos 106.9, trabalhando com amor, assim como a nossa equipe faz, entregando o nosso melhor. É isso que nós fazemos, né? Aqui no nosso programa, com relação ao nosso trabalho profissional, sempre na sua companhia. Trabalham conosco nesta manhã de segunda-feira, Marlon Machado na produção sonora musical, na programação, Claudemírio Mauro Conte nas reportagens, o Albari nos efeitos de estúdio, a Catiele, a nossa arrumadeira, e os locutores comerciais, o Celso, a Lídia, a Liz Oliveira, o Flávio e o Lucas, todos trabalhando com amor, entregando o nosso melhor sempre para você. O que você vai fazer com o meu melhor, eu não sei, mas eu estou comparecendo aí com o meu melhor. Faça isso, meu amigo, nos seus afazeres domésticos, na sua atividade como empresário, na sua atividade como funcionário, como colaborador, como motorista, em qualquer função, né? Entregue sempre o seu melhor para você e trabalhe com amor. Vai render o seu dia, hein? Vai fazer bem para quem você entrega o seu melhor e para você, que entrega todo dia o seu melhor aí, meu amigo do rádio. Introduza isso no seu dia a dia, trabalhar com amor e entregar sempre o seu melhor. Não seja o funcionário meia boca, não seja o empresário meia boca, aí que entrega tudo pela metade. Não, seja por inteiro, seja 100% todos os dias.
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0: E nós vamos a um break comercial agora, são 9:33, 13 graus de temperatura, tempo instável, e voltamos já. Mensagem do dia especialmente preparada para você para esta segunda-feira e muito mais informações importantes que vão fluir na sua manhã de segunda aqui na Progresso FM.
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0: Temperatura 9:36, 13 graus de temperatura. Abrindo as informações que chegam da Polícia Rodoviária Estadual, 6ª Companhia, com sede em Pato Branco, vítima de capotamento na PR-471. Morador de Francisco Beltrão, Wagner Felipe Paixão Duarte, 31 anos, foi a vítima de um sinistro de trânsito registrado por volta de 21 horas de ontem na rodovia PR-471, município de Enéas Marques. De acordo com a Polícia Rodoviária Estadual, a caminhonete Fiat Estrada trafegava no sentido do Trevo de Vista Alegre a Enéas Marques, quando na altura do quilômetro 482 mais 100 metros, saiu da pista e capotou. Socorristas do SAMU, do Corpo de Bombeiros e uma equipe da Secretaria Municipal de Saúde de Enéas Marques foram acionados e encontraram o condutor fora do veículo já em óbito. Após o trabalho da polícia científica, o corpo da vítima foi removido ao Serviço Médico Legal de Francisco Beltrão. A equipe da Polícia Rodoviária Estadual do Posto de Realeza realizou os levantamentos para a confecção do boletim de ocorrência de trânsito. A hora certa, 9:31. Homem morre após carro bater contra poste na PR-281 em Dois Vizinhos. Um homem morreu na manhã de hoje, segunda-feira, dia 6, após colidir um veículo Celta contra um poste de energia elétrica em Dois Vizinhos. A vítima ainda não foi oficialmente identificada, pelo menos a polícia não divulgou, mas conduziu o automóvel pela rodovia PR-281 no momento do acidente e veio a óbito ainda no local. Duas mulheres que ocupavam o veículo ficaram feridas e foram socorridas para atendimento médico. Com o impacto da batida, o poste partiu ao meio e caiu sobre a via de rolamento. Outro acidente ocorreu quase que simultaneamente no local após uma caminhonete Montana colidir na traseira de uma carreta. O condutor da Montana estava sozinho no automóvel e foi socorrido com ferimentos. Equipes do SAMU, Corpo de Bombeiros, Polícia Militar e Polícia Rodoviária Estadual trabalharam nos dois sinistros e informaram que, apesar de ocorrerem simultaneamente, os acidentes não têm envolvimento entre si. A via ficou sem condições de ter o tráfego, sem ter o tráfego normal, né, em função da ocupação da via por causa dos dois acidentes. A Polícia Rodoviária trabalhou incessantemente e a questão de uma hora, por volta de 8:30, a via já estava desobstruída para o tráfego normal lá em Dois Vizinhos. 9:39, pelo seu horário de Brasília.
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4: E vamos às informações, hein? São 9 horas e

0: 41 minutos, 9:41, a temperatura permanece nos 13 graus e a informação que vem do terceiro BPM destaca que briga termina com um homem atingido com golpe de foice no pescoço. Um homem foi atingido por golpe de foice durante uma briga no final da tarde de ontem no município de Verê. Segundo a Polícia Militar, a equipe foi acionada por volta de 17h30 para atender uma ocorrência de briga em um sítio alugado na zona rural do município, envolvendo algumas pessoas com disparo de arma de fogo, quebra-quebra e agressão com foice. No local, os policiais constataram que a casa estava toda destruída e que um homem que havia chegado no local junto com seu irmão havia sido atingido com um golpe de foice no pescoço, desferido pelo inquilino do sítio, que fugiu em seguida. O homem ferido foi socorrido e levado à casa hospitalar, alegando que o ferimento havia sido provocado por uma espia de aço de aviário, segundo o que informa a polícia. Porém, o dono de uma motocicleta usada no crime desmentiu a versão, confirmando que os irmãos confessaram o ataque de foice antes de procurarem socorro. Devido à gravidade do ferimento, o homem foi transferido para o Hospital Regional de Francisco Beltrão. O acusado da agressão não foi localizado e o caso passou para a Polícia Civil, que desde ontem agora desenvolve os procedimentos, dá continuidade às investigações na tentativa de homicídio que foi registrado em Verê neste final de semana. 9:43 pelo horário de Brasília.
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0: Hora do break, hein? Acompanhamos você em todos os momentos aí da sua manhã. Hora do break, 9:43, e a gente volta em seguidinha com a nossa mensagem do dia.
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2: 9h44.
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1: 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A gente poderia ter feito melhor, né?
0: Eu penso que sim, né? Penso que sim. Se fôssemos competentes, não fomos, e a Noruega foi, né?
1: Com certeza. É aquele ditado, o jogo pune, né?
0: É.
1: A gente conversava agora, né?
0: É verdade.
1: Tivemos boas chances aí, criamos chances, e acabamos desperdiçando, né? E bobeamos aí no segundo tempo, né? E a Noruega foi mais feliz.
0: Verdade. E agora, para você, quem vai ser o campeão, Lucas?
1: Olha, Mauro, é difícil dizer assim, né? Um time tem várias seleções boas aí, mas a favorita aí, que eu acho que tem grandes chances aí, tá entre a França, a Argentina, talvez a Portugal, Espanha, vai tudo, mas jogo é jogo, né?
0: É.
1: Mas eu acredito que ainda mais favorita ainda seja a França.
0: É verdade, eu também aposto as minhas fichas na Espanha, com um segundo lugar lá, citando a Argentina, mas eu sou favorável mais à Espanha pelo futebol, porque não é só o Mbappé, né? É toda a equipe que joga bem, joga um futebol bonito, a França também, né?
1: Com certeza, Mauro. Eu acredito que vai girar entre essas quatro seleções aí que a gente citou, né? A gente vai torcer contra a Argentina, com certeza, para cair antes, né? Então, vamos torcer para que leve outra seleção aí, né?
0: Tá certo. 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
0: Falou, tá falado. 9h55, 5 minutos antes das 10 horas da manhã, aqui na sua.
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0: Meus amigos do rádio, 9h59, um minutinho para as 10 horas da manhã, o nosso quadro de conversa aqui no programa. E eu olho para a vida, né, e lembro e tenho na minha mente, né, lembranças importantes que na vida que a gente vive, há momentos em que nos sentimos desafiados por gigantes, não é não? O que é que você acha disso, hein? No caso de Israel, se a gente olhar para a Bíblia, o livro mais lido e o livro mais vendido, isso não era apenas uma metáfora, mas uma realidade, né? Os israelitas estavam em guerra contra os filisteus e no meio destes havia um gigante de nome Golias, e a história você conhece, desafiando quem lutaria contra ele. Mas nenhum israelita se sentia capaz de enfrentar aquele homem. Pelo contrário, estavam apavorados, até surgir Davi, um pastor de ovelhas que estava ali para levar comida para seus irmãos. Mas ele tinha algo que os soldados de Israel não tinham: confiança no dono do mundo. Aquele jovem tinha consciência de que era muito menor do que o Golias, e em termos de força, não tinha chance nenhuma. Nenhuma. Todavia, isso não era problema para ele, pois sabia que não lutaria com as suas próprias forças. Não faria isso. E ele disse para o gigante: "Você vem contra mim com espada, com lança e com dardos, mas eu vou contra você em nome do Senhor dos Exércitos, o dono de tudo, a quem você desafiou. Hoje mesmo ele o entregará nas minhas mãos." Está escrito na Bíblia. E Davi venceu a batalha, como nós sabemos e que você sabe também, né? O dono do mundo não precisou de espadas, estratégias ou multidões para vencer. Precisou apenas de um coração confiante, como o daquele jovem diante de Golias. Essa é essa confiança que ele também espera de cada um de nós, tanto da minha parte quanto da sua. Sofremos muito diante dos nossos gigantes de todo dia, pois vivemos a vida apavorados como soldados de Israel. Você acha que não? Então olha ao seu redor aí. Não lembramos mais da história do dono das nossas vidas, né, com o seu povo, que venceu exércitos enormes com um punhado de gente. E queremos lutar com a nossa própria força e então nos desesperamos. Mas ele, o dono de tudo, não abandona os seus filhos. O próprio mestre afirmou que estaria conosco todos os dias. Está escrito lá na Bíblia, no livro de Mateus, capítulo 28, verso 20. Pode conferir aí na sua. Ele também disse que, apesar dos problemas que enfrentamos na vida, devemos ter ânimo, pois ele já venceu este mundo. João 16:33. Por isso, sempre que se sentir tentado a olhar para si mesmo, levante os olhos e veja aquele que verdadeiramente luta por você. Davi venceu Golias porque confiou no Todo-Poderoso e não em sua própria força e recursos. E nós, meus amigos do rádio, é hora de pensar, é hora de analisar, né? De ter um olhar especialmente para as nossas vidas. O que é que nós estamos fazendo? Estamos contando com o exército do Senhor ou com o nosso? Porque o nosso não tem força nenhuma. Pense, reflita bastante e repita com o nosso programa aquela frase de todo dia aqui no nosso canal aberto. Apesar de tudo, e sob todos os pontos de vista, eu vou indo cada vez melhor e melhor em todos os sentidos. Diga e acredite que hoje você está melhor do que ontem e pior do que amanhã, porque amanhã, você vai estar muito, muito, muito, muito melhor do que hoje. E ande para frente, olhe para o alto, é de lá que vem a luz que ilumina o meu e o seu caminho de vitórias, vivendo um dia de cada vez e todos eles na presença do Senhor.
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3: Marque aí, hora e temperatura aqui no programa. 10:07, 13 graus é a temperatura no centro da cidade de Clevelândia. Manhã de segunda na sua vida.
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3: Hora de musicar a sua manhã de segunda-feira. Tem Zezé de Camargo e Luciano e Julio Iglesias, dois amigos. Depois tem para você ouvir aí no nosso programa No Carijo da Alma com Taine Schettert e depois Marquinhos Gomes, A Nuvem. Bom dia para você.

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2: A hora, o tempo e a temperatura, para você não perder nada, hein? Vamos à hora certa, 10h21. A temperatura 13 graus e o tempo continua instável no sudoeste do Paraná. Tem alguns trechos que tem neblina também, né? Tem névoa úmida. Agora pela manhã e daqui a pouco no jornalismo, você vai ficar sabendo, ouvindo o nosso programa, que mulher embriagada é presa após se envolver em briga e abandonar filho de 3 anos. Isso aconteceu em Pato Branco e eu conto mais para você logo depois do break.

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0: É para você saber mais e melhor a hora e a temperatura. 10h28 pelo horário de Brasília. Continuamos com 13 graus nos estúdios da Progresso FM. E a informação também continua no seu rádio aí, onde você estiver acompanhando o nosso programa. Dispositivos móveis, é só procurar pela Progresso FM 106.9. Você está ouvindo o programa No Mundo. Mulher embriagada é presa após se envolver em briga e abandonar filho de 3 anos. Essa vem do 3º BPM, lá de Pato Branco, identificando que a polícia militar foi acionada na madrugada de hoje, por volta de 2h20, na área central de Pato Branco, onde uma mulher teria se envolvido em um desentendimento e abandonado uma criança. Segundo a PM, a mulher estava completamente embriagada, havia se envolvido no desentendimento e, na sequência, saiu do local abandonando o filho de apenas 3 anos, deixando a criança desamparada. O que a polícia está identificando que aconteceu lá em Pato Branco. Segundo a PM, diante do risco que a criança corria, foi acionado o conselho tutelar e, após a mulher ser localizada, ela não apresentava condições de indicar nenhum familiar que pudesse ficar com a criança devido à condição de embriaguez em que se encontrava. Conselho tutelar acolheu a criança formalmente, prestando todo o atendimento lá em Pato Branco. A mulher foi presa e encaminhada para a Delegacia de Polícia Civil lá de Pato Branco, 5ª Subdivisão Policial. 10h30 da manhã pelo horário de Brasília.
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0: E o giro da reportagem aqui no programa, chamando inicialmente o Mauro Conte, lá em Curitiba, estúdios da Rede Aerp, com informações. Alô, Mauro, bom dia para você.
2: Alô, Progresso FM, a rádio da comunidade. Meu xará, Mauro Fernando, bom dia para você, uma ótima segunda-feira, bom início de semana. Mauro Conte, direto de Curitiba, com as informações dos estúdios da Rede Aerp de Notícias. A Companhia Paranaense de Energia abriu inscrições para um novo processo seletivo. As vagas são destinadas a diferentes áreas e os interessados podem se inscrever de forma online pela página de carreiras da copel.com, onde estão disponíveis os detalhes das vagas e o formulário de candidatura. O prazo segue até esta segunda-feira, 6 de julho. E diversas cidades paranaenses estão sob alerta para a geada devido à queda acentuada nas temperaturas. O fenômeno deve atingir principalmente as regiões Sul, Centro-Sul, Campos Gerais e parte da região metropolitana de Curitiba, com risco para lavouras e formação de gelo em alguns trechos de rodovias. De Curitiba, Mauro Conte, com informações da Rede Aerp.
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2: Hora de acionar o repórter da cidade que encontra-se nas ruas de Clevelândia. Portanto, vamos à informação que vem da unidade móvel.
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2: E lá está o repórter Claudemir Apostos com informações. Vem daí, Claudemir.
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E eu passo o contato da pessoa, da profissional que você está procurando, ok? Então, pessoa se oferece para trabalhar como cuidadora de idosos. Está precisando aí? Faz um contato com a gente pelo nosso WhatsApp. 9113-9386. 9113-9386. Agora tem lançamento em Banda Champignon. Direto ao assunto. Depois, o Gustavo Lima canta Bala Alojada. Bom dia para você.

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2: Olha a hora, hein? Não perca a hora, tá preparando o almoço aí, minha amiga, já começou? Pois é, tá lavando roupa? É, cuidado com a máquina de lavar roupa, né? Tá bom? Pra lembrar você que são 10h44 agora. 10h44 pelo horário de Brasília. O tempo continua fechado. 14 graus é a temperatura no centro da cidade. Daqui a pouco você vai saber no jornalismo da Progresso que homem encontrado morto foi vítima de latrocínio lá em Coronel Vivida. Daqui a pouco eu conto mais para você. Daqui a pouco também, a partir das 11 horas, o resultado do bookmaker da Copa, hein? Que a gente fez na sexta-feira, tá lembrado aí? Não sei se teve acertador, a produção do programa.

0: Peço para trabalhar como babá, ela precisa desse emprego, tá? Se você estiver precisando de uma babá, você faz o contato com a Josiane. Ela se oferece para trabalhar como babá. O telefone dela, o contato, 469-9937-8263. Eu repito, 469-9937-8263. Informou o serviço de utilidade pública da sua Progresso FM.
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3: 10h45.
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4: Adoção de animais é coisa séria. Muitos adotam um animal sem pensar que terá gastos e responsabilidades com este novo membro da família e acabam abandonando seus animais nas mais diversas situações. Independente do motivo, o ato de abandonar um animal de

Para você saber mais e melhor, 10h51 agora é a hora oficial do Brasil e a temperatura no centro de Clevelândia neste momento é de 14 graus, a mínima foi de 8 graus às 6 horas da manhã. O tempo está instável, ou seja, propício a novas pancadas de chuva durante o dia de hoje. E homem encontrado morto foi vítima de latrocínio. É a informação que vem da Polícia Militar lá de Coronel Vivida. Na manhã de ontem, a Polícia Militar lá de Coronel foi acionada para atender uma ocorrência em uma propriedade rural na região da linha Borges, onde familiares encontraram sem vida o proprietário Antônio Causa, 73 anos, mais conhecido como Sabiá. E segundo as informações de familiares, ele teria ido ao sítio no sábado e não retornou para sua residência na cidade. Estranhando a ausência, eles foram ao local e o encontraram.

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2: A hora e a temperatura, hein? Pra você não perder nada do nosso programa. 11:05, pelo horário de Brasília. A temperatura está na marca.

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acidente com criança na garupa em Francisco Beltrão. Um homem foi preso na tarde de ontem após se envolver em um acidente de trânsito no bairro Centro, em Beltrão, a cidade mais populosa do sudoeste do Paraná. Segundo a Polícia Militar, que atendeu a ocorrência, ele conduzia uma motocicleta sem possuir a Carteira Nacional de Habilitação e apresentava sinais de embriaguez. Olha que quadro grave, hein? Some-se a isso levar uma criança na garupa. A equipe do Grupo de Operações de Trânsito foi acionada por volta das 18 horas e 9 minutos para prestar apoio ao Corpo de Bombeiros em uma ocorrência de queda de motocicleta registrada na rua Tocantins. No local, os policiais encontraram a motocicleta e constataram que o condutor apresentava sinais de ingestão de bebida alcoólica, como olhos avermelhados, fala embolada, roupas desalinhadas e forte odor etílico. Durante a consulta aos sistemas policiais, foi verificado que o homem não possuía CNH. Conforme a Polícia Militar, ele também se recusou a realizar o teste de etilômetro. Inicialmente, o motociclista recusou atendimento médico, mas posteriormente foi encaminhado à UPA de Beltrão, onde passou por avaliação e foi liberado. Em seguida, foi conduzido à Delegacia de Polícia Civil para os procedimentos cabíveis. De acordo com testemunhas, o homem transportava a própria filha na garupa da motocicleta no momento da queda. Quando a equipe policial chegou ao local, a criança já havia sido retirada por um familiar. Pouco depois, ela foi apresentada aos policiais, recebeu atendimento do Corpo de Bombeiros e foi encaminhada à UPA para avaliação médica. A motocicleta foi recolhida ao pátio da 30ª Siretran por apresentar os dois pneus sem condições de uso, conforme constatado pela equipe do GOTRAN. O condutor foi autuado por suspeita de embriaguez ao volante, conforme o artigo 306 do Código de Trânsito Brasileiro, e por dirigir sem habilitação, situação prevista no artigo 309 do mesmo código. O caso agora está sendo apurado pela Polícia Civil. Mas é o que fica como lição é essa irresponsabilidade, hein? Pneus carecas no veículo, condução por ingestão de embriaguez e com a filha na garupa. 11:18, você tá ligado na Progresso FM.

0: Claudemir, é a sua vez aí, Claudemir.
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0: Aí, sonorizando a sua manhã de segunda, 6 de julho, 11:22. Mariana e Matheus, uma das mais tocadas no Spotify, Receita. E o Bruno e Barreto, Texana, 37.

extraordinário, mas 2-1 para o Brasil. É que o pessoal estava acreditando no Brasil, eu mesmo opinei aqui, de que acreditava num 2-0. Deu 2-1, mas para a Noruega. Eu trago mais detalhes depois do intervalo.

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0: Hora da informação da Progresso, hein? Vamos conferir. 11 horas e 32 minutos pelo horário de Brasília, 14 graus de temperatura. 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
1: Segunda-feira, 6 de julho de 2026. A medida provisória que acaba com a taxa das blusinhas teve a validade prorrogada por mais 60 dias pelo presidente do Congresso, o senador Davi Alcolumbre, depois de ficar quase 2 meses parada. A assinatura do ato foi publicada na edição de hoje do Diário Oficial da União. A medida zera o imposto federal sobre compras internacionais de até 50 dólares. A estimativa da inflação brasileira para este ano caiu de 5,33% para 5,30%. Para 2027, a expectativa do IPCA avançou de 4,17% para 4,18%. Já são 7 semanas consecutivas de elevação. As projeções estão no Boletim Focus, divulgado nesta manhã pelo Banco Central. A União Europeia e a UEFA criticaram a FIFA por revogar o cartão vermelho dado ao atacante dos Estados Unidos, Folarin Balogun, na partida contra a Bósnia e Herzegovina. Segundo a imprensa americana, o presidente Donald Trump entrou em contato diretamente com o presidente da FIFA, Gianni Infantino, para contestar a punição recebida pelo jogador. O comissário europeu para assuntos de esporte afirmou que decisões como essa pertencem exclusivamente às entidades do setor e não a políticos. Já a UEFA avaliou que, com a decisão, a FIFA cruzou uma linha vermelha e prejudica a integridade do futebol. Com a decisão, Folarin Balogun poderá entrar hoje contra a Bélgica pelas oitavas de final. A partida será em Seattle, às 9 da noite. A Federação Belga informou que está perplexa com o entendimento da FIFA. No horário de Brasília, 11 horas e 33 minutos.
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0: Mauro Fernando. E a hora da informação, 11:36, hein? E agora o resultado do bookmaker da Copa. A gente já deu algumas manchetes, né, aqui no nosso programa. E é assim mesmo, né? Nós tivemos 96 prognósticos indicados pelos ouvintes, então 96 ouvintes escolheram seu placar para o jogo entre o Brasil e a Noruega ontem.

um acertador para o bookmaker da Copa. O prêmio, né? Aliás, os prêmios, são três os prêmios. É o prêmio do Super Dia, um copo da Copa das Farmácias Brava e também é, aqui no programa, o Bentivi está tentando ligar aí, manda áudio aí, o Bentivi, você quer falar com a gente?

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3: O Roberto tá aqui cantando no programa A Montanha. Bom dia pra você.

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2: É a Progresso na sua boa companhia, hein? São 11:43. E quando a gente estava dando o resultado do Bookmaker, eu informei aqui que o BenTV estava tentando ligar. Mas daí ele mandou mensagem de áudio, né? Para o nosso WhatsApp, que não aceita ligações, mensagem de áudio ou de texto, contestando aquilo que a gente estava falando, o resultado, que não houve nenhum acertador. E aí ele pediu revisão, né? E a produção, passei para a produção para verificar, porque a produção é que ficou com os arquivos de áudio, com os arquivos de texto, para levantar se tinha um acertador ou não, né? E a produção verificou e realmente o BenTV tem razão. Ele foi o único acertador, o único cara que opinou dizendo que o Brasil ia levar um tranco da Noruega, né? BenTV, pedimos escusas, né? Porque a produção do programa que me colocou numa saia justa aí, que me deu o resultado. Mas estou retificando em nome da produção, pedindo desculpas a você, né? Você é o grande vencedor e pode passar na portaria da Progresso para receber os seus presentes. Vale brinde para retirar o seu prêmio no Super Dia, Copo do Brasil lá da Farmácia Brava, retira aqui. E o xarope meu próprio, né? Para combater a gripe, viu, BenTV? Pode passar aqui para receber. E não vale mais, então, aquela informação dizendo que esses prêmios estariam no Show da Alegria sendo sorteados hoje. Já não vão estar mais. A produção do programa reconhece o erro que cometeu, retificou, e o prêmio é do BenTV no Bookmaker da Progresso FM, tá certo, BenTV? Um grande abraço para você aí, obrigado pela companhia e agradecemos a você por ter reclamado, né? Tem que reclamar mesmo, se você tem razão, tem que reclamar, e eu verifiquei também, fui ver com a produção e você tem razão. Agora, 11:45 na Progresso FM.
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8: Às 11h50, vamos ao quadro de jornalismo, oferecimento Supermercado Bock. 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
8: Valeu, Dani, bom trabalho para vocês, hein? Mais uma ocorrência de motorista preso sem CNH e suspeita de embriaguez ao volante em Francisco Beltrão. A Polícia Militar é quem está fornecendo a informação, destacando que um masculino foi preso na tarde de ontem após ser abordado pelo Grupo de Operações de Trânsito da Polícia Militar, e ele é suspeito de dirigir sob efeito de álcool sem possuir carteira nacional de habilitação, além de transportar um simulacro de arma de fogo no veículo. De acordo com a informação que vem da Polícia Militar, a equipe realizava patrulhamento quando flagrou um veículo realizando uma manobra em via pública. Durante a abordagem, os policiais constataram que o motorista apresentava forte odor etílico, fala desconexa, olhos avermelhados, desequilíbrio e comportamento exaltado. A passageira também apresentava

0: identificação. O objeto foi apreendido e encaminhado à 19ª Subdivisão Policial para análise da autoridade policial. Ainda conforme a Polícia Militar, o motorista recusou-se a realizar o teste do bafômetro diante dos sinais de alteração da capacidade psicomotora e de recusa ao exame. Ele recebeu voz de prisão pelo crime de embriaguez ao volante previsto no artigo 306 do Código Penal. É mais uma ocorrência de motorista embriagado dirigindo e sem CNH. 11:54.
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0: O tempo encontra-se instável em Clevelândia, 15 graus é a temperatura. E agora o Peter Scheuer nos traz as informações do tempo. Repeteco do tempo, eu perguntei a ele, essa informação dos modelos de que poderemos ter geada no amanhecer de amanhã e quarta-feira, o Peter falou o seguinte.
2: Então hoje vai seguindo com esse céu mais encoberto, nublado e com chuvas ocasionais de intensidade fraca moderada que intercala com o outro período de melhora. Então, ora chove, ora para. É aquele dia assim mais variável. E vale ressaltar que essa chuva ela não é totalmente generalizada, tem pontos aí da região que nem choveu ainda. E provável que a gente mantenha o domínio desse tempo mais instável, pelo menos hoje. E ao longo dessa terça, quarta, vai seguindo com tempo bom, tempo firme, o sol acaba predominando. A temperatura ela permanece mais agradável, as mínimas elas devem oscilar em torno aí dos seus 10 graus, 10 graus não, 0 grau a 3 graus com formação de geada, e boa parte do período é relativamente aproveitável. Então vai seguindo com tempo bom, geada no amanhecer, ao longo do amanhecer dessa terça e quarta-feira. E lembrando que não é uma geada assim totalmente generalizada. Tem alguns pontos que pode falhar essa geada, é mais nas baixadas e fundos de vales. Durante o decorrer dessa sequência aí de quinta e sexta-feira, já perde força por total. Então, vai prosseguindo com um tempo bom também. E a geada daí é mais para essa terça e quarta-feira. Terça e quarta-feira geada nas baixadas e vales. Quarta, quinta já não tem mais essa chance.
0: Nova edição do Tempo na Progresso. Você acompanha 12:55. 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
0: Eita saudade boa, 11:57. Zezé de Camargo e Luciano, com Zé Henrique, hein? Nosso amor é ouro. 2004, 2003 aí. Bom dia.

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21: Meio-dia e 9, abrindo a agenda. Hoje a gente comemora o dia da criação do IBGE, 1934, nesse dia 6 de julho, comemora-se a morte do poeta Castro Alves em 1871. Progresso Pesquisa, para contar sempre novidades para você. Agora, 12:10.
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21: E para falar de loteria, vamos lá para a redação da Progresso outra vez. E a informação é contigo aí, Claudemir.
24: E vamos lá com os números de loteria, sorteios do sábado, Mega Sena, Loto Fácil, a Quina, Time Maria e a Milionária. A Mega Sena, concurso de número 3027, dezena 0615. 16, 24, 34, 47. 06, 15, 16, 24, 34 e 47. Ninguém acertou a mega, acumulou 38 milhões para amanhã. Quinas foram 44, mais 45 mil para cada uma, quadra, mais de 3 mil, R$ 996 de premiação. Agora, Loto Fácil, concurso 3.727, dezena 01, 02, 03, 04, 05, 09, 10, 11, 13, 14, 16, 18, 19, 22, 23, 01, 02, 03, 04, 05, 09, 10, 11, 13, 14, 16, 18, 19, 22 e 23. Um cartão premiado com 15 acertos, Taubaté, São Paulo, levando mais de 4 milhões e 500 mil reais de premiação. Agora vamos com a Quina também no sábado. O concurso é o 7.057. 38, 34, 47, 63, 75. 34, 38, 47, 63 e 75. Aqui ninguém acertou, acumulou 6 milhões para hoje. Quadras foram 40, mais de 10 mil para cada uma. Ternos, mais de 2, 3 mil cartões, R$ 128,00. E Dux, mais de 78 mil Dux, R$ 5,31 de premiação. Time Mania, concurso de número 2.411. 20, 31, 35, 51, 56, 59, 79. Time do coração, Floresta do Ceará. 20, 31, 35, 51, 56, 59, 79. Time do coração, Floresta. 7 acertos, ninguém acertou, acumulou 3 milhões para amanhã. 6 acertos, 2 cartões só. Mais de 43 mil para cada um. E também a milionária do final de semana, né? Concurso 369. Teve o 04, 06 e 20, 22, 26 e 41. Teremos sorteados o 1 e o 2. 04, 06, 20, 22, 26 e 41. Trevos, o 1 e o 2. 6 acertos, 2 trevos, ninguém acertou. 6 acertos e 1 trevo, ninguém acertou. Então acumulou toda, né, a milionária para quarta-feira, 70 milhões de reais. Informação de loterias para o Canal Aberto.
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21: E a música da hora tá chegando aí, hein? O meio de 13, tempo instável. Zé Vitor e Rael, eu de saia.
3: Bonita não.

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4: É a sua companhia na hora do almoço, hein? Meio-dia 15, 14 graus e meio de temperatura. Depois do intervalo, tem psicologia aqui no programa.
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6: Meio-dia e 16.
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14: Meio de 20, tempo instável em Clevelândia, 15 graus. E agora a gente vai falar de psicologia. E eu estou convocando o nosso psicólogo de todo dia, Júnior Quisté, para conversar com os nossos ouvintes, hein, Júnior? Como é que a gente abre a semana, hein? Qual é o assunto de hoje?
15: Nós vamos começar a semana com algo que merece a sua atenção. Onde está a empatia humana? A que ponto chega a educação no Brasil? O que os nossos adolescentes e jovens pensam sobre a educação, sobre o ensino, sobre a escola em que eles frequentam? Fato ocorrido em São José dos Campos na semana passada, São Paulo, é algo estarrecedor e que eu peço a atenção de vocês. Uma professora da rede municipal de São José dos Campos encontrou cacos de vidro dentro do seu copo que usava durante uma aula do 8º ano. Segundo o seu relato, um aluno teria colocado o vidro no recipiente diante dos colegas que assistiram à cena entre risos e cochichos. Alguns chegaram a alertá-la. Se eu fosse você, eu não...

0: não beberia essa água, professora. Desconfiada da movimentação da turma, ela verificou o copo antes de beber e encontrou os cacos de vidro. O impacto emocional foi tão grande na professora que precisou de atendimento médico e psicológico. 3 estudantes foram suspensos. As famílias foram convocadas e o caso foi encaminhado às autoridades. Ninguém chega à adolescência acreditando que tentar matar uma professora é uma brincadeira sem que, em algum momento, tenha fracassado a educação recebida dentro de casa. O Estatuto da Criança e do Adolescente completou mais de 3 décadas. Os regimentos escolares também foram concebidos para uma realidade muito diferente da atual. É legítimo perguntar se esses instrumentos ainda oferecem respostas suficientes para proteger quem ensina. Também é hora de discutir a responsabilização penal dos pais. Educar um filho não é apenas um direito, é um dever jurídico e moral. Quando um adolescente pratica um ato que coloca em risco a vida de outra pessoa, é razoável questionar se seus responsáveis não deveriam responder de forma mais severa, inclusive com mecanismos de responsabilização civil e penal. Nenhum professor deveria entrar em uma sala de aula imaginando que haveria risco até em beber um copo de água. Se o Brasil não tiver coragem de endurecer as consequências para atos dessa natureza e de cobrar efetivamente a responsabilidade das famílias, casos como este deixarão de chocar e, infelizmente, se tornará mais algo corriqueiro esse terrível ato, essa terrível atitude. O que você vai ouvir agora é o relato desta professora que sofreu esse abuso e essa tentativa, sim, de homicídio. Eu me despeço de você, sou o psicólogo Júnior Quisté e fica agora com o impacto que isso causou nesta professora. Ouça com atenção.
1: Meu nome é Michelle, sou professora em São José dos Campos. O que as pessoas precisam saber? Eu quero que as pessoas vejam qual que é o limite que a gente tem que aguentar nessa profissão. O menino simplesmente achou que tudo bem ele pegar um pedaço de vidro e colocar no meu copo, se exibir para a sala vê o que estava acontecendo e ficaram de murmurinho. Ao invés de me falar o que tinha acontecido, o que ele tinha colocado, tipo, o pessoal viu e eles não falaram e ainda ficaram: se eu fosse você, eu não beberia essa água, professora. Eu quero saber o que vai ser feito, o que tem sido feito, o que tem sido planejado para tratar de problemas psicológicos dentro de escola, porque tem. Ou então tá só sendo assim: ah, não, eles vão aguentando, eles são fortes. Até que ponto eles vão aguentar? Porque muitos não aguentaram. Muitos não aguentaram, chegaram no ponto. Outro dia a professora faleceu na frente de todos os aluninhos dela. Só que para muitas pessoas não vai dar. Simplesmente, ah, eu vou sair. Educação, às vezes, é um propósito de vida. Às vezes é o que a pessoa quer fazer da vida dela. Ela planejou, ela lutou para chegar lá. E lá, ela tem que passar por coisas que ninguém deveria. Eu não sei o que fazer.
2: 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Esses fatos são para você colocar as barbas de molho. Olha o que aconteceu em São José dos Campos. Pode acontecer em qualquer cidade, em qualquer escola deste nosso Brasil, não é? Na Progresso, daqui a pouco tem as notícias do esporte do Corpo de Bombeiros.
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5: Meio-dia e 26. 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
2: Chegamos com o esporte, Copa do Mundo, oitava de final no final de semana e não deu para a seleção brasileira. Acabou perdendo mais uma vez para a seleção da Noruega por 2-1. Brasil, um gol marcado no finalzinho de pênalti pelo Neymar. Noruega, Haaland, fez 2 gols. O atacante da equipe da Noruega, que segue agora para as quartas finais. Demais jogos que aconteceram no final de semana para as oitavas. Paraguai 0, França 1. A França segue na competição, né? Atual vice-campeã da Copa do Mundo. O Marrocos venceu os donos da casa, o Canadá. Marrocos 3, Canadá 0. Canadá continua por lá, porque os jogos acontecem lá no Canadá também, né? Marrocos classificado. Também tivemos México e Inglaterra se enfrentando ontem. Deu Inglaterra, um jogo com 5 gols. México 2, Inglaterra 3. Também o México eliminado na competição, mas segue sediando, né, a Copa do Mundo. Bom, para o dia de amanhã, teremos então, se enfrentando às 13 horas, a Argentina e Egito, e às 5 da tarde tem Suíça e Colômbia se enfrentando, às 5 horas da tarde, esse compromisso aí. E para hoje, então, os donos da casa, Estados Unidos, recebe a Bélgica, joga diante da Bélgica hoje, valendo vaga para as quartas de final hoje. E hoje às 4 tem Portugal e Espanha, joga em Dallas, também valendo vaga para a sequência. Lembrando que a seleção da Noruega já tem um adversário, né? Será a Inglaterra dentro agora dessa próxima fase, das quartas de final. Além desse jogo, tem França e Marrocos, que jogam quinta-feira pelas quartas, às 5 horas da tarde. Noruega e Inglaterra jogam sábado só, a partir das 18 horas. Tivemos movimentação do futebol brasileiro da Série B no final de semana. Novo Horizontino 3, Atlético Goianiense 0. O Londrina goleou o CRB por 5-0. Criciúma 1, Sport 0. Goiás 2, Ceará 0. Náutico e Juventude ficaram no 0-0. Hoje tem jogo. Às 7 da noite tem Botafogo de São Paulo e Avaí. Também o Vila Nova enfrenta o São Bernardo no dia de hoje. Lidera a Série B o Novo Horizontino e o Criciúma, com 30 pontos conquistados. É o destaque do esporte para você ligado na Progresso.
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2: E vamos fechando as informações falando do serviço dos bombeiros comunitários de Clevelândia no final de semana, identificando que não tivemos nenhuma ocorrência registrada. Também os bombeiros não realizaram apoio, SAMU, Polícia Rodoviária ou Polícia Militar. Em caso de urgência e emergência, você vai direto ali no quartel dos bombeiros, no bairro São Sebastião, ou liga no 199 ou 193. O WhatsApp é o 463272-2949 e no 463252-3415. SAMU é 192. Polícia Militar é 190. E hoje estão de plantão os bombeiros, o Tiago Carlinhos Zago, para as próximas 24 horas.
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11: Meio-dia e 36.
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1: E aí, tudo bem? Saúde boa? Nós também. Boa tarde para quem é de boa tarde, abraço para quem é de abraço, oi para quem é de oi, beijo para quem é de beijo e aperto de mão para os outros, começando o show da alegria, identificando que o BenTV foi o ganhador do Bookmaker da Copa, tá? Ele ganhou os prêmios do programa Bookmaker da Copa da última sexta-feira. Acertou o prognóstico de Brasil e Noruega, 2-1 para a Noruega. Cravou vitória dos noruegueses, o que fez com que a nossa seleção saísse da Copa. Meio-dia e 39, os prêmios estão à disposição do BenTV na Portaria da Progresso, em horário de expediente.
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1: É isso aí, almoçando com música, com Carlos e Jader separados. Boa tarde.
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8: Meio-dia 46, hein? Tem tempo instável com chuva fraca. Em Clevelândia, 16 graus de temperatura. Almoçando com músico e com Evandro Júnior e Diego e Vitor Hugo, caí na sua lábia. Boa tarde, bom almoço.

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4: Por que o jacaré fica parado quando recebe um feixe de luz? O jacaré tem hábitos noturnos e seus olhos são adaptados para ambientes escuros. Para absorver o máximo de luz, as pupilas do jacaré ficam abertas e adquirem um formato arredondado. Quando o animal recebe uma grande quantidade de luz, suas pupilas se contraem. A acomodação visual demora um pouco e faz com que o jacaré permaneça estático.
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8: Boa tarde. A frente fria ainda permanece sobre o estado, proporcionando muitas nuvens, alguma chuva, alguma garoa bem mal distribuída, e a temperatura ela se mantém amena, próxima da marca dos seus 13, 14 graus, à noite desaba a temperatura, terça, quarta, quinta, sexta, o tempo é bom, o sol acaba predominando, faz frio, temperaturas mínimas próximas aí da marca de 0 grau a 4 graus e com geada nas baixadas e vales. Na quinta e sexta já não tem mais risco de geada e a temperatura sobe um pouco mais. E provável que no fim de semana volta a ter a ocorrência de chuva, alguns temporais localizados, por conta da atuação de uma área de baixa pressão que deve estar dando origem a uma nova frente fria. Peter Scheuer, meteorologista, com a previsão do tempo.
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0: 1:11.
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Laços de Afeto. Do poeta e escritor gaúcho Mário Quintana, encontramos uma preciosidade que fala sobre algo muito simples. Um laço. Escreveu ele: eu nunca tinha reparado como é curioso um laço, uma fita, dando voltas. Enrosca-se, mas não se embola. Vira, revira, circula e pronto, está dado o laço. É assim que é o abraço. Coração com coração, tudo isso cercado de braço. É assim que é o laço. Um abraço no presente, no cabelo, no vestido, em qualquer coisa onde o faço. E quando puxo uma ponta, o que é que acontece? Vai escorregando devagarzinho. Desmancha, desfaz o abraço. Solta o presente. O cabelo fica solto no vestido. E na fita, que curioso, não faltou nem um pedaço. Ah, então é assim o amor, a amizade. Tudo que é sentimento, como um pedaço de fita. Enrosca, segura um pouquinho, mas pode se desfazer a qualquer hora, deixando livre as duas bandas do laço. Por isso é que se diz laço afetivo, laço de amizade. E quando alguém briga, então se diz: romperam-se os laços. E saem as duas partes, igual meus pedaços de fita, sem perder nenhum pedaço. Então o amor e a amizade são isso. Não prendem, não escravizam, não apertam, não sufocam. Porque quando vira nó, já deixou de ser um laço. Tem toda razão o poeta em sua analogia. Amor e amizade são sentimentos altruístas. Quem ama somente deseja o bem do ser amado. Por isso não interfere em suas escolhas, em seus desejos. Sugere, opina, mas deixa livre o outro para a tomada das próprias decisões. Quem ama auxilia o amado a atingir seus objetivos. Nunca cobra o ofertado, nem exige nada em troca. Quem ama não aprisiona o amado, não o algema ao seu lado. Ama e deixa o amado livre para estender suas asas. Assim crescem os dois, pois há espaços para ambos conquistarem. Na amizade, não se faz diferente o panorama. O verdadeiro amigo não deseja que o outro pense como ele próprio, pois reconhece que os pensamentos são criações originais de cada um. Entende que o amigo é uma bênção que lhe cabe cultivar e o auxilia a realizar a sua felicidade sem cogitar da sua própria. Sente-se feliz com o bem daquele a quem devota amizade. Entende que cada criatura humana é um ser inteligente em transformação e que, por vezes, poderão ocorrer mudanças na forma de pensar, de agir do outro. Mudanças que nem sempre estarão na mesma direção das suas próprias escolhas. O amigo enxerga defeitos no coração do outro, mas sabe amá-lo e entendê-lo mesmo assim. E se ventos diversos se apresentam, criando distâncias entre ambos, jamais buscará desacreditar ou desmoralizar aquele amigo. Tudo isso porque a aventura real da amizade é o bem dos entes queridos. Um laço que ata, um laço que se desata. Aqueles a quem oferecemos o coração poderão se distanciar, buscar outros caminhos, atravessar outras fronteiras. Eles têm o direito de assim proceder, se o desejarem. De nossa parte, lembremos da leveza do laço e cuidemos para que não se transforme em nó que prende e retém.

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Hoje, segunda-feira, 6 de julho de 2026. 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

0: Deus. Ai, caiu pra você ver, né? Aí, gente boa, chegou quem vocês queriam que chegasse. Valde Show com o Show da Tarde, diretamente da sua rádio Progresso, 106,9 FM de Clevelândia, Paraná. Estamos aqui com você, por você, sempre com você. E o seu programa Show da Tarde. É, hashtag segundou, hashtag Valde Show na área. Estamos aqui com o Boa Tarde da Valde Show, Boa Tarde do nosso DJ Show, nosso Nick Cacau Show. E o Ed Show dando seu Boa Tarde também.
1: Boa tarde a todos que estão na escuta e uma boa semana a todos.
0: É, iniciamos já nossa semana com chuvinha gelada, friozinho, né? É bom de se agarrar no cobertor de orelhas, não é mesmo, pessoal? Mas com esse frio que tá, precisa ser um acolchoado de orelha, né? Porque é frio, né? Mas é nada como o calor humano para esquentar, né? É, isso esquenta muito mais que um cobertor elétrico. E agora, pessoal, vamos com as primeiras músicas do programa. É que o Ed Show vai anunciar para vocês.
1: 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Os monarcas, tirando o chapéu para Deus. Gaúcho da fronteira, adeus, Mariana.

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Aí, você que está na escuta da programação, aquele abraço todo especial, né? Segundou, uhul, gente boa. É isso, ó. Você que está aí na escuta do programa, não esqueça, se quiser pedir seu sucesso, estamos aqui para te oferecer lindas músicas, né? Para fazer você mais feliz. É isso, ó. Então, tá bom. Um abraço lá para nossa amiga Mariana. A música Deus Mariana foi para o Tio, tá bom, minha querida Mariana? Adeus, Mariana, que eu já vou-se embora. Foi para você, viu? Não ofereci antes, mas agora tô falando. 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Aquele abraço, hein, pessoal?

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0: Tá chovendo. Ai, que vontade de ficar só assim, ó, deitadinha, quentinha, embaixo das cobertas, né? Meu pai do céu. Ai, dó, né? Mas, é, tem tempo, né? Tem tempo pra de noite lá ficar embaixo das cobertas, esquentando, se aquecendo. Ô, coisa boa, né? Então, hoje baixou. Quanto que tá a temperatura, Cacau Show? Cacau Show? Qual que é a temperatura que está agora? Hã?
1: 12 mais 1.
0: 13? 12 mais 1? Ah, então tá bom. Então a temperatura está nos 13 graus hoje, né? É o dia todo assim. E vai diminuindo. Ai, gente, que vai vir geada no pedaço. Ai, ai, ai, ui, ui, ui, né? 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E dia 11, festiva do grupo de idosos Aneres Damo Loyola, né? Com a animação do Encanto Gaúcho de Palmas, a partir das 2 da tarde, na sede do grupo de Aneres Damo Loyola, no Parque de Exposições IAP, né? Sábado, dia 11, não esqueça, hein? E música e de show.
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tá? Quer falar comigo ou com a véia? Comigo? Qual é meu número? É 10151 19171. Um pauzinho, 1714, outro pauzinho, e um e um dois. Vamos pra...

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0: Vamos fazer a nossa oração de hoje. Hoje diz de Santa Maria Goretti, protetora dos jovens contra abusos sexuais. Em nome do Pai, do Filho e do Espírito Santo. Amém. Santa Maria Goretti, que tanto honrou sua dignidade, não se deixou abater pela doença do pecado, pedimos a vós que nos proteja de todos os riscos de estupro, violência e o abuso corporal, seja ele qual for. Virgem Santa, humildemente agradecemos, desde já por interceder por nosso corpo, espírito e nossa alma, para que não sejamos pegos em ciladas por descuidos tolos de nossa parte. Santa Maria Goretti, seja misericordiosa e nos abençoe sempre, se achar que somos merecedores de suas bênçãos. Amém, amém. Em nome do Pai, do Filho e do Espírito Santo. Amém. E é isso aí, gente boa. Tudo que é bom dura pouco, o que demais enjoa. Resta-nos agradecer a sua sintonia, prometendo de voltar amanhã, se Deus quiser e Ele quer. Fica o tchau da Volta Show, o tchau do nosso DJ Show, nosso amigo Cacau Show e também o Ed Show dando seu tchau.
1: Tchau a todos e uma boa semana. Continue com o Cacau Show.
0: Até.
1: Foi. 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

0: Segunda-feira, 6 de julho de 2026. A Confederação Nacional da Indústria estima que mais de 4 mil produtos exportados pelo Brasil para os Estados Unidos podem ser afetados caso o governo Donald Trump implemente o tarifaço sugerido pelo Escritório do Representante de Comércio. O prazo para um acordo entre Brasília e Washington se encerra no dia 15 de julho. O governo federal participa das negociações para chegar a um entendimento. O presidente do Supremo Tribunal Federal, Edson Fachin, restabeleceu a prisão preventiva do traficante Douglas de Azevedo Carvalho, conhecido como Mancha. Ele derrubou a decisão do Superior Tribunal de Justiça, que havia substituído a prisão por medidas cautelares, como o uso de tornozeleira eletrônica. O criminoso foi localizado em março na Bolívia, depois de ficar foragido da justiça brasileira por meses. O homem é apontado como principal chefe de uma organização criminosa que mantém vínculos com o PCC e o Comando Vermelho. A FIFA rejeitou o recurso apresentado pela Bélgica contra a decisão que revogou o cartão vermelho dado ao jogador dos Estados Unidos, Olarin Belugun, durante uma última partida da seleção norte-americana na Copa do Mundo. A Federação Belga de Futebol havia cobrado explicações sobre a medida. A FIFA declarou o pedido como inadmissível sob o argumento de que a Bélgica não é parte do processo e não tem legitimidade para recorrer da decisão. O Hamas anunciou a dissolução do órgão mantido pelo grupo terrorista que governou a faixa de Gaza por quase duas décadas. A decisão abre caminho para um comitê tecnocrático palestino adotar um governo civil. O Hamas informou que a iniciativa tem o objetivo de evitar novos ataques israelenses. O governo dos Estados Unidos afirmou que o comitê vai controlar todas as armas em circulação em Gaza. No horário de Brasília, 3 e 2.
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3: 3 e 4.
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Tá aí, Raulzito, Raul Seixas, tente outra vez. Vem bem essa música hoje, né? Depois do Brasil, tentou, né? Mas não conseguiu seguir na Copa do Mundo. Não deu pra nós, né? Não deu pra nós contra a seleção da Noruega, hein? E o Haaland marcou dois ainda, né? Pra completar, né? Pra piorar as coisas. O cara marcou dois. Mas não era tarde brasileiro, né? Nada dava certo pro Brasil. Logo de cara do jogo, a seleção da Noruega já fez um gol no comecinho da partida, 5 minutos, por aí. Sorte nossa que estava impedido. Aí 12, 13 minutos, pênalti para o Brasil, aí a hora do gol, não aconteceu. Não aconteceu o gol. O Vini não quis bater, Guimarães foi e entregou para o goleiro. Né? E aí o Brasil se perdeu mesmo. E não a bola culpa, né? E ela pune mesmo. Quem não faz, leva. E aí a gente levou. Levou dois, aí no finalzinho de pênalti, Neymar cobrou bonito e descontou um pouquinho no 2-1. É o brasileiro tentar outra vez, tente outra vez. É, daqui a 4 anos tem outro, né? O que fazer? Vamos torcer para a gente estar por aí para acompanhar de novo, né? Mais um Mundial de Futebol. E o ano que vem tem Mundial no Brasil, sabe disso, né? Mundial feminino. Torcer para as nossas meninas. A seleção feminina, Brasil, estará sediando o ano que vem o Mundial de Futebol, Copa do Mundo no Brasil feminina, vai dar boa também, né? Então a gente vai continuar torcendo sempre. Por falar em Copa do Mundo, daqui a pouco, a partir das 3h30, vamos realizar o nosso boletim da Copa, que vai até o dia 20 de julho, tá bom? Então fique ligado aí no nosso boletim da Copa do Mundo e outras informações esportivas para você do final de semana aí, né? Sabadão, domingão. Vai se ligando aqui na programação 991-1393-86, 991-25-7176 e pela NET também na rdprogresso.com.br. Temperatura 12.

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6: Legal, pistanejo contigo com o Cacá ao vivo, primeira hora comigo aqui, né? Você que tá no centro, nos bairros, no interior da cidade, ligado com a gente, na fazenda, no sítio, nos assentamentos, quilômetros, chácaras, curtindo a nossa programação. Um abraço especial. Ótima semaninha para todo mundo, né? Tá bom? Caminhoneiros, caminhoneiras, rapaziada das construções também nas piscinas, curtindo o programa aí, transitando pela cidade. Então tá beleza, tá estacionadão, só curtindo, tá bom? É, hoje segunda-feira daquele jeito, né? Segunda-feira já é ruim, ainda mais com ressaca de Copa, né? Depois de eliminada a Copa do Mundo, aí fica, dobrou, piorou a segunda-feira, né? Se tinha que piorar, piorou mesmo. A nossa segunda-feira, a segunda-feira do brasileiro, né? Com ressaca da Copa do Mundo, eliminados novamente, né? É, a gente não consegue passar dos europeus, né? Não consegue passar dos caras, hein? A gente cai, cai mesmo, né? Olha só, daqui a pouco tem o nosso boletim da Copa do Mundo, daqui a pouquinho aí. Inclusive já estão em campo ali, um jogaço daqui a pouquinho às 4 da tarde, né? É, Portugal e Espanha. Portugal e Espanha já estão no gramado fazendo aquecimento. 4 da tarde esse jogo aí. Outro jogo é só à noite, só às 9 horas. Mas esse jogo está aí, né? Curioso, as duas seleções do Bordeaux, né? Da camisa oficial Bordeaux, vermelhão assim, Bordeauxão. E agora, quem que vai trocar a camisa, né? Quem que vai trocar a camisa? Quem que vai jogar de Bordeaux? Quem que vai trocar? Sabia que é a FIFA que define isso aí? Sabia que a FIFA recebe, né? Três indicações de uniforme das seleções, três indicações. E a FIFA que informa a seleção a cor do uniforme que vai jogar. Para não bater também com a cor do uniforme da arbitragem. Então a FIFA comanda tudo isso aí. Então os caras vão com as cores que a FIFA determinar, para não ter choque de cores, né? Não ficar parecido e tal. E também para a arbitragem, o árbitro tem que ter uma cor bem diferente. Tudo isso a FIFA que define, não são as seleções, não. E eu acredito que Portugal deve jogar de branco, né? Eu acredito que Portugal tem um uniforme bonito de branco, mas até agora não, os caras estão ali com o uniforme de treinamento, né? De aquecimento, não. Vamos aguardar o que vai acontecer. 3h27, olha, Campeonato Brasileiro de Futebol Série B está em andamento, né? Tivemos no final de semana, então. Novo Horizontino venceu o Atlético Goianiense por 3-0.

O Londrina desencantou, goleou o CRB 5-0 pro Londrina. Foi bom, hein? Muito bom. Com essa vitória, o Londrina saiu da zona de rebaixamento. 5-0 pro Londrina. O jogo foi lá em Londrina. Boa. Tivemos quem mais aí? Criciúma 1-0 no Sport. O Goiás 2, Ceará 0. Náutico e o Juventude ficou no 0-0. Hoje tem jogo, 19h. Brusque e Avaí, o encontro dos catarinenses. Brusque e Avaí jogando em Brusque, 19h. E ainda tem Vila Nova e São Bernardo hoje. Amanhã tem outro jogo. O Atlético pega o Operário Ponta Grossa amanhã às 20h. A liderança, o campeonato está muito disputado. Novo Horizontino e Criciúma estão em primeiro com 30 pontos. Depois aparece em terceiro o Vila Nova com 28, mas também o Fortaleza tem 28. Está tudo embolado. O Operário Ponta Grossa tem 25. É sexto colocado. Sexto colocado. Se tivesse terminado o campeonato da Série B, o Operário aí, pelo saldo de gols, não iria conseguir a vaga para disputar a Série A, né? Para tentar ir para a Série A. Porque agora a Série B mudou. Não são os quatro primeiros que vão direto para a Série A do ano que vem. São os dois primeiros. Os outros... Os outros quatro. O terceiro, o quarto, o quinto e o sexto. Aí vão disputar duas vagas para subir para a Série A. Então mudou esse sistema, né, de disputa na Série B do Brasileirão. 3h29, a gente vai com música aqui. E aí depois tem o nosso boletim da Copa, né? Tá bom? Vamos lá, vamos seguir em frente aqui, né? Que vida que segue, a Copa continua.

boletim da Copa contigo a partir de agora. 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
0: É, Brasil foi, né? Não deu pra gente, não deu pro Brasil, né? Mais uma vez não deu pro Brasil. São tantas Copas, né? A gente até esquece a quantidade que a gente já caiu fora, né? E cedo, né? E cedo o Brasil não conseguiu. Inclusive, a seleção brasileira, ela, além de cair fora, perdeu a CBF, né? Que comanda o futebol brasileiro, e ela perdeu uma grana legal, viu? De concorrer uma grana legal. Você tem uma ideia? A FIFA paga, né? Um montante considerável, né? Aos 48 participantes, né? Tem uma ideia, o campeão da Copa do Mundo, o cara vai faturar aí 50 milhões de euros, aí dá quase dos 300 milhões de reais.

3-0 no Canadá. Canadá não vai embora porque são donos da casa. Estão por lá mesmo, mas fora da Copa. Também Brasil e Noruega, né? Deu aquilo que a gente não queria. Uma tarde que nada deu certo para o Brasil. Já começou perdendo. Foi gol anulado da Noruega. Saiu um pênalti do Brasil aos 13 minutos. Né? Guimarães bateu, errou. Goleiro defendeu, bateu mal. E aí o Haaland acabou fazendo os dois gols. No finalzinho o Neymar fez o gol de pênalti. Ficou nisso mesmo, né? O gol de honra. 2-1, tá fora o Brasil de novo. A Noruega segue. E o outro jogo, México e Inglaterra. Esse jogo deu 5 gols, um jogo muito bom. E a Inglaterra eliminou o México, os donos da casa. Inglaterra 3-2 do México. Então a Inglaterra pega a Noruega. Mas não é agora não, é só sábado esse jogo. O pessoal vai ter um tempinho para descansar. Inglaterra e Noruega vai valer vaga aí para a sequência, para as finais, né, do campeonato. E jogos agora então, já vamos lembrando aqui, já estão no gramado, a seleção de Portugal e Espanha. Né? Cristiano Ronaldo, será que está inspirado hoje? E Yamal, garotão, 19 anos da Espanha. Jogo bom, hein? Jogo bom. Portugal e Espanha, agora às 4 da tarde. E logo mais à noite, Estados Unidos pega a Bélgica. A Bélgica não está fazendo uma Copa muito boa, mas está indo, né? Está indo aos poucos. 9 da noite, Estados Unidos, donos da casa, pega a Bélgica. Jogo equilibrado também. Acontece os hinos das seleções agora. E a gente vai de música. Já voltamos com mais por aqui.

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1: 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Já estão em campo, hein? Seleção de Portugal e Espanha já estão em campo. É, vale vaga para a sequência, né? É aquele negócio que eu falei, né? A seleção da Espanha jogando de branco e a portuguesa com o seu uniforme tradicional. 0-0 começo do jogo, Portugal e Espanha. Alguém vai sorrir, alguém vai chorar, é sempre assim, né? É dessa forma hoje, hein? Alguém vai estar desclassificado e alguém vai passar, né? Para as quartas de final. Falar em quartas de final... Já temos jogos decididos para acontecer na quinta-feira. França pega Marrocos às 5 horas da tarde. E no sábado tem Noruega e Inglaterra se enfrentando. No sabadão, quartas de final, que são vagas para a fase semifinal da competição. Boletim da Copa fica por aqui. Amanhã tem muito mais. 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
1: E a música do Rio Negro e Silvões. 4 da tarde, mais 3 minutos, fechando a primeira hora do Pistanejo para você. 18 horas tem a oração da Ave Maria, depois tem Paulo Fernando Postais da Querência. Ótima semana, uma super segunda e até amanhã.

0: 4 e 7.
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8: As luzes da pista já estão acesas, o sistema de som está pronto e a festa vai começar. A energia aqui é contínua, porque você está ouvindo o programa que faz o coração sertanejo pulsar mais rápido. Os hits sertanejos mais emocionantes desembarcam aqui, um após outro, na pista mais querida do Brasil. Do romântico ao ritmo das grandes festas, cada sucesso é vivido aqui com intensidade e recordação. Aqui na pista a gente vive tudo. Cantamos, dançamos, sofremos e nos alegramos juntos. O sertanejo representa isso: paixão, amizade, encontros e celebrações. É a trilha que embala nossa vida. Paulinho Maciel aqui, te convido a permanecer comigo nesta odisseia musical. Tá no ar o Pistaneja, onde a música sertaneja brilha na pista favorita do Brasil. Iniciamos apenas com excelência, para agitar todo mundo na pista.

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0: essa foi apenas um começo da nossa noite sertaneja. A diversão está apenas iniciando. Em breve, mais hits para marcar presença aqui no Pistaneja, a pista mais querida do Brasil.
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0: destaque de hoje vai para uma das maiores queridinhas da atualidade, a calça jeans reta. Com aquela modelagem atemporal, pernas à medida certa, ela não é nem muito justa, nem muito larga. Essa proporção perfeita garante uma versatilidade incrível, adaptando-se facilmente às mais variadas propostas de looks do seu dia a dia. Além de confortável, ela confere um efeito sofisticado, despretensioso, que eleva qualquer visual mais básico. Então garanta essa peça coringa no seu guarda-roupa e comece a semana esbanjando estilo.
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2: Lenovo confirma novo tablet gamer com luz colorida na câmera e também internet 5G. É o que você descobre comigo nesta edição novinha do Tech World nesta segunda-feira, 6 de julho. Se liga aí.
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2: A Lenovo vai lançar em agosto o Legion Y700, seu mais novo tablet potente voltado para jogos. O grande destaque do visual é um anel de luz colorida e personalizável de LED RGB ao redor da câmera traseira, que terá 50 megapixels de resolução. Além do foco em games, o aparelho promete também ser muito útil para o dia a dia, por trazer entrada para chip de celular. Isso vai garantir internet 5G em qualquer lugar e, segundo vazamentos, a capacidade de fazer e receber ligações telefônicas normais. O modelo deve chegar ao mercado como uma opção topo de linha muito poderosa.
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telefone, chame os amigos e acompanhe, pois continuamos a nossa execução sonora. Cada música é uma experiência emocional distinta. Olá, sou Paulinho Marcial e retorno com mais músicas para fazer a nossa pista balançar. Continuamos essa celebração sertaneja com a Pistaneja no ar.

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1: Primeiro bloco iniciado e já sentimos a vibração elevada. E não tire o olho, porque a pista vai esquentando a cada nova volta. Continuamos aqui com Paulinho Maciel no Pistaneja. Preparados para o sertanejo na pista, moçada?
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0: 4:45.
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7: Um papagaio chamado Lorenzo virou notícia no mundo todo em 2010 por causa de um emprego bem errado. Ele trabalhava como vigia para traficantes na Colômbia. O caso, que voltou a bombar as redes sociais, aconteceu na cidade de Barranquilha, onde a polícia descobriu que a ave tinha aprendido a gritar frases como "Corre, corre, você vai ser pego!" toda vez que via viaturas ou policiais chegando perto do esconderijo dos criminosos. Na operação, 9 suspeitos foram presos e várias armas e drogas foram apreendidas. Depois de toda a fama internacional, Lorenzo ficou sob os cuidados da polícia ambiental. Mais tarde, o dono da ave explicou que, na verdade, o papagaio não tinha sido treinado de propósito para o crime. Ele apenas aprendeu a repetir os gritos de tanto ouvir a correria dos frequentadores do local. As autoridades da época estimavam que cerca de 1,7 mil animais eram usados por criminosos na Colômbia. Para dar uma ideia, na mesma época, a polícia da Itália prendeu traficantes que usavam uma cobra gigante de 3 metros para proteger um esconderijo de droga.
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7: Segunda-feira, 6 de julho, e eu tô chegando neste dia da criação do IBGE com uma edição fresquinha do Mundo Pop pra você, se liga aí.
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7: Ronaldinho Gaúcho pode até ter se aposentado dos gramados, mas a sua tropa do bruxo continua marcando golaços nas plataformas de streaming, aproveitando a febre do torneio mundial. Pelo menos 15 faixas do projeto musical do craque decolaram e cresceram mais de 40% em reproduções. O dado mais curioso é que 67% dos ouvintes da tropa são da geração Z, ou seja, a grande maioria dessa galera era muito nova ou nem tinha nascido para ver o bruxo destruir no auge do futebol. Mesmo assim, os jovens adotaram o som e provaram que o carisma e o legado do homem continuam furando a bolha do esporte e conquistando fones de ouvido por aí.
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3: 4:52.
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5: Mal percebemos, um intervalo passou. A pista está pronta novamente. Mantemos o ritmo sertanejo e a festa prossegue vibrando e o ânimo só intensifica. Retornando uma por uma, as melodias sertanejas trazem consigo danças e emoções, narrando histórias conhecidas por todos. A voz do Brasil unida, a emoção que não se mede, a pistaneja, mostrando por

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0: pista ditando o passo. A música tomando conta. Estamos só no começo da festa. A melodia definiu o ritmo. O som invadiu a celebração e está apenas começando. A vibe na pista definiu. O som rolou e ainda temos muito pela frente.
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6: Um papagaio chamado Lorenzo virou notícia no mundo todo em 2010 por causa de um emprego bem errado. Ele trabalhava como vigia para traficantes na Colômbia. O caso, que voltou a bombar as redes sociais, aconteceu na cidade de Barranquilla, onde a polícia descobriu que a ave tinha aprendido a gritar frases como "Corre, corre, você vai ser pego!" toda vez que via viaturas ou policiais chegando perto do esconderijo dos criminosos. Na operação, 9 suspeitos foram presos e várias armas e drogas foram apreendidas. Depois de toda a fama internacional, Lorenzo ficou sob os cuidados da polícia ambiental. Mais tarde, o dono da ave explicou que, na verdade, o papagaio não tinha sido treinado de propósito para o crime. Ele apenas aprendeu a repetir os gritos de tanto ouvir a correria dos frequentadores do local. As autoridades da época estimavam que cerca de 1,7 mil animais eram usados por criminosos na Colômbia. Para dar uma ideia, na mesma época, a polícia da Itália prendeu traficantes que usavam uma cobra gigante de 3 metros para proteger um esconderijo de droga.
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0: Você sabe diferenciar se o cabelo tá seco ou ressecado? Então, embora ambos apresentem frizz, pontas duplas e opacidade, as causas para o problema são totalmente diferentes. O cabelo seco, por exemplo, é uma condição natural, onde o couro cabeludo produz pouca oleosidade protetora para os fios. Já o ressecamento é provocado por agressões externas, como sol, químicas ou até o uso excessivo de chapinha ou secador. Então identifique a real necessidade do seu fio, escolha o tratamento ideal e devolva o brilho e a vida aos seus cabelos.
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13: O intervalo concluído e a pista está de volta, tocando o sertanejo que é o nosso queridinho. As tendências seguem desfilando, a turma continua cantando e a canção desperta uma nova sensação. Aqui é o Paulinho Maciel, continuamos juntos nessa eterna celebração. Está começando mais um segmento no Pistaneja, a pista que o Brasil adora.
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0: pista esquentou. As estrelas da música sertaneja brilharam e o bloco deixou todos arrepiados. Mas agora é o momento de fazer uma pausa breve. Fique por aqui. O próximo segmento vem ainda com mais energia, trazendo músicas incríveis para você cantar e se divertir. Eu sou Paulinho Maciel e logo mais estarei de volta, trazendo ainda mais emoções no Pista Neja, a preferida do Brasil.
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5: O gerente de supermercado Matt Morris, de 31 anos, levou o conceito de romantismo a um nível gigante, mas quase viu seu plano perfeito ser arruinado pelo despertador. Ele contratou secretamente um artista para esculpir um desenho imenso de 15 metros de um anel de noivado na areia da praia favorita de sua namorada, Rebecca Gardner, de 32 anos, na Grã-Bretanha. O grande desafio do plano foi uma verdadeira corrida contra a maré e contra o sono de Rebeca também, para que o pedido acontecesse antes que a água subisse e apagasse a arte. Matt precisou arrancar a namorada da cama às 6 horas da manhã. Ela reclamou, pediu para dormir até mais tarde por causa de uma festa que teriam à noite, mas acabou cedendo. Como o casal já tinha o hábito de caminhar pela costa nas folgas, ela não desconfiou de absolutamente nada. Ao chegarem ao calçadão, Rebeca desceu os degraus tão concentrada para não cair que nem olhou para a frente. Quando finalmente pisou na areia, ela percebeu que estava bem no centro da escultura gigante, que tinha até um ponto de interrogação no meio do anel. Matt se ajoelhou com a joia de verdade em mãos. Um drone gravou tudo lá de cima e o sim foi imediato. O pedido aconteceu em 12 de junho e os dois agora planejam o casamento para 2028. Sorte ao casal.
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6: 5:29.
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4: Como o tempo passa rápido, Pista Sertaneja está armado novamente, esperando pelos maiores. É o tempo da parada rápida agora, apenas para revigorar o ânimo. A emoção continua incessante. O fascínio pela moda prevalece e o refrão é unânime, porque essa pista nunca para no coração do Brasil.

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1: A pista espalhou, a música ecoou e a emoção já espalhou. É o tempo de dar aquela parada rápida, só para revitalizar as forças. Permaneça conosco, pois já voltamos com a Pistaneja, trazendo os hits mais queridos do Brasil.
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4: 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Um muro de quase 3 metros de altura que separa homens e mulheres no meio da areia parece coisa de filme antigo. Mas é exatamente o que acontece na praia de Pedocim, na Itália.

0: é nadando lá no fundo, onde o muro acaba. Uma frequentadora mais velha viu a turista no lado errado e tentou explicar a regra com calma. Foi o suficiente para a turista rodar a baiana, armar a barraca e começar a berrar no meio da praia, chamando todo mundo de ignorante e dizendo que aquela regra era um preconceito absurdo. A discussão ficou tão feia que teve empurrão e xingamento, e a briga só não terminou em agressão física porque os homens que estavam tomando sol correram para separar as duas.
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3: O intervalo terminou. Agora entramos na reta final de nossa festa sertaneja. Prepare-se para uma sequência dos últimos hits. Pois como você sabe, o melhor vem sempre no final. A cada nota tocada ressoa com mais intensidade. A cada coro é entoado com mais força, pois a conclusão da nossa festa sertaneja. Pois é a conclusão da nossa festa sertaneja. Mantendo-se conosco na jornada e cada canto vibrando, você é a parte essencial da pista mais amada do Brasil. Preparados para os últimos hits que vão fechar o nosso programa com maestria. Aqui é o Paulinho Maciel, convidamos você para permanecer comigo até o final, pois está começando o último bloco do Pistaneja, a festa sertaneja eterna.

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1: Oi, oi, meus queridos, tudo bem? Uma maravilhosa segunda-feira, mais uma semana iniciando. Hoje, dia 6 de julho, comemora-se o dia da criação do IBGE. E aqui no Sinal Verde, uma dica simples que pode evitar muita dor de cabeça. Vamos conferir. Deixar o carro parado por vários dias pode esvaziar a bateria e te deixar na mão na hora da partida. Para evitar esse problema recorrente, ligue o motor regularmente e o deixe funcionando por cerca de 10 minutos. Se o veículo passar longos períodos sem uso, o recomendado é desconectar os cabos dos terminais. Garanta o funcionamento perfeito do seu carro desde o começo da semana, com esse cuidado simples.
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17: passa a apresentar neste momento a oração do Ângelus.
18: Olá, hoje segunda-feira eu te convido para juntos rezarmos o Ângelus. Essa oração em que nós nos colocamos diante de Deus pedindo a intercessão e proteção de Maria Santíssima, nossa mãe. O anjo do Senhor anunciou a Maria e ela concebeu do Espírito Santo. Ave Maria, cheia de graça, o Senhor é convosco. Bendita sois vós entre as mulheres e bendito é o fruto do vosso ventre, Jesus. Santa Maria, Mãe de Deus, rogai por nós, pecadores, agora e na hora de nossa morte. Amém. E Maria respondeu: eis aqui a serva do Senhor, faça-se em mim segundo a vossa palavra. Ave Maria, cheia de graça, o Senhor é convosco. Bendita sois vós entre as mulheres e bendito é o fruto do vosso ventre, Jesus. Santa Maria, Mãe de Deus, rogai por nós, pecadores, agora e na hora de nossa morte. Amém. E o Verbo divino se fez carne e habitou entre nós. Ave Maria, cheia de graça, o Senhor é convosco. Bendita sois vós entre as mulheres e bendito é o fruto do vosso ventre, Jesus. Santa Maria, Mãe de Deus, rogai por nós, pecadores, agora e na hora de nossa morte. Amém. Glória ao Pai, ao Filho e ao Espírito Santo, como era no princípio, agora e sempre. Amém. rogai por nós, Santa Mãe de Deus, para que sejamos dignos das promessas de Cristo. Oremos. Infundi, Senhor, em nossos corações a vossa graça, para que nós, que reconhecendo pela anunciação do anjo a encarnação de Jesus Cristo, vosso Filho, cheguemos por sua paixão e cruz à glória da ressurreição. Pelo mesmo Cristo, nosso Senhor. Amém. E por intercessão da Virgem Maria, desça sobre você, sobre tua casa, sobre tua família, a bênção de Deus Todo-Poderoso, Misericordioso, Ele que é Pai, Filho e Espírito Santo. Amém.
17: Se encerra neste momento a oração do Ângelus.
8: Bora tomar um chocolate quente?
10: E rapidinho a gente volta com mais músicas.
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20: 6:06.
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do amor à terra. E a tradição é que nasce a cultura de um povo. A tradição é fonte perene, marcando o passado e também o presente. Tradição é rio que da fonte emana, buscando o mar do futuro. Postais da Querência se apresenta aos senhores, noite de segunda-feira de instabilidade. Temos uma temperatura neste momento de 11 graus e com névoa nesta noite de segunda-feira. E a temperatura em declínio poderá chegar até 4 graus na madrugada de amanhã. Prepare-se, mais frio vem por aí. 18 horas e 13 minutos e o programa de música nativista começa trazendo Walter Moraes e Nilton Ferreira cantando De Quem Vive Entre os Cavalos, Wilson Paim Enquanto Houver um Cavalo e o Vinícius Brum Olhos da Minha Saudade. Boa noite para gaúchos e gaúchas de todas as querências.

0: convido para cantar comigo esta canção do grupo Os Monarcas, o meu amigo cantor Ivan Vargas.
1: Obrigado, Wilson Paim. Meu abraço.

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0: Postais da Querência, um programa de música nativista e regionalista no seu rádio. Dezoito horas 32 minutos pelo horário de Brasília. Continuamos apresentando nosso Canto Gaúcho nesta noite de segunda-feira. 11 graus é a temperatura no centro da cidade. E o nosso programa traz agora o Joca Martins e o André Teixeira cantando Um Dia Gaúcho no Mas. O Índio Ribeiro e o Chico Bastos cantam Um Gaúcho, Senhores. Oswaldir e Carlos Magrão nos apresentam Desassossegos.
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0: Previsão do tempo.
5: Terça, quarta, quinta, sexta, o tempo é bom, o sol acaba predominando, faz frio, temperaturas mínimas próximas aí da marca de 0 grau a 4 graus e com geada nas baixadas e vales. Na quinta e sexta já não tem mais risco de geada e a temperatura sobe um pouco mais. E provável que no fim de semana volta a ter a ocorrência de chuva, alguns temporais localizados, por conta da atuação de uma área de baixa pressão que deve estar dando origem a uma nova frente fria. Peter Scheuer, meteorologista, com a previsão do tempo.
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7: Olá, amigos, quem fala é Edson Dutra, gaiteiro e cantor dos Serranos. 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
5: 6h57.
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1: Em Brasília, 19 horas.
0: Está no ar a Voz do Brasil. As notícias do governo federal que movimentaram o país no dia de hoje.
2: Olá, boa noite.
1: Boa noite para você que nos acompanha em todo o país.
2: Segunda-feira, 6 de julho de 2026.
1: Vamos ao destaque do dia na Voz do Brasil.
2: Estudantes podem se inscrever a partir de amanhã no ProUni, o programa Universidade para Todos.
1: A iniciativa seleciona quem busca uma vaga em uma instituição privada de ensino superior. Gabriela Noronha.
3: Para participar, o estudante deve ter cursado ensino médio em escola pública ou como bolsista integral em escola privada.
2: Imunização contra o HPV. Jovens de 15 a 19 anos podem se vacinar até dezembro.
1: Deve ser vacinado quem não recebeu o imunizante na idade recomendada ou não possui registro de vacinação. Nazi Brum.
4: A vacina também está disponível para grupos específicos, como pessoas vivendo com HIV, transplantados, pacientes oncológicos e usuários de PrEP, a profilaxia pré-exposição ao HIV.
2: Canal oferece escuta a jovens de forma humanizada.
1: Pode falar. Adolescentes podem receber de forma gratuita atendimento em saúde mental por meio de plataforma digital. Edinaldo Júnior.
5: A Rede Pode Falar é um canal gratuito e anônimo que pode ser acessado pelo celular de maneira fácil, rápida e simples.
2: Hoje na apresentação da Voz do Brasil, eu, Mariana Jungmann e Luciano Seixas.
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2: Estudantes que desejem concorrer a bolsas de estudo em instituições de ensino privadas por meio do ProUni, o Programa Universidade para Todos, as inscrições começam amanhã e seguem até o final da semana.
1: As bolsas cobrem o equivalente à metade ou ao valor total da mensalidade do curso.
3: O programa Universidade para Todos oferece bolsas integrais e parciais em instituições privadas de ensino superior. Duas vezes ao ano são abertas as inscrições para a seleção de bolsistas. E quem quiser concorrer a uma vaga nesse segundo semestre deve ficar de olho nos prazos. As inscrições começam nesta terça-feira e vão até sexta-feira, dia 10 de julho. Para participar, o candidato precisa ter concluído o ensino médio, participado das edições de 2024 ou de 2025 do Enem, obtido no mínimo 450 pontos na média das 5 provas do exame e nota maior do que zero na redação. Além disso, segundo o edital, o estudante deve ter cursado ensino médio em escola pública ou como bolsista integral em escola privada. Para obter uma bolsa integral, a renda familiar bruta mensal por pessoa deve ser de até salário mínimo e meio. Já para as bolsas parciais, a renda familiar bruta mensal por integrante da família não pode ultrapassar 3 salários mínimos. Lembrando que professores da rede pública têm regras específicas de isenção de renda para licenciaturas. O resultado da primeira chamada será divulgado na próxima semana, em 15 de julho, enquanto a segunda chamada está prevista para 5 de agosto. As inscrições são gratuitas e devem ser feitas exclusivamente pelo site acessounico.mec.gov.br /ProUni. Gabriela Noronha para a Voz do Brasil.
2: E as inscrições para a Prova Nacional Docente 2026 foram prorrogadas até o dia 10 de julho.
1: O novo prazo também vale para solicitações de atendimento especializado e para o uso do nome social.
6: Para efetivar a inscrição, o candidato deve pagar a taxa de R$ 85,00 até o dia 14 de julho. Essa também é a data em que será divulgado o resultado das solicitações de atendimento especial. Em caso de negativa, os recursos podem ser apresentados pelos candidatos até 16 de julho. A aplicação da prova está mantida para o dia 20 de setembro e o resultado final será divulgado em 15 de dezembro. O exame é composto por duas partes, sendo uma voltada para a formação geral docente e outra para questões específicas de 21 áreas da licenciatura. A Prova Nacional Docente tem o objetivo de avaliar a formação dos profissionais que estão concluindo cursos de licenciatura em todo o país. Mas o resultado também pode ser usado como parte de processos seletivos em concursos públicos para a contratação de profissionais de educação básica. Priscila Machado, para a Voz do Brasil.
2: As inscrições para a Prova Nacional Docente devem ser feitas pela internet no endereço pnd.inep.gov.br.
1: E as inscrições para o Fundo de Financiamento Estudantil, FIES, do segundo semestre de 2026, abrem entre os dias 14 e 17 de julho.
2: Nessa etapa, o programa oferece mais de 44 mil vagas para estudantes que desejam financiar cursos presenciais em faculdades particulares.
1: Para participar, o candidato precisa ter feito o Exame Nacional do Ensino Médio a partir de 2010, alcançado média mínima de 450 pontos nas provas, sem zerar a redação, e comprovar renda familiar de até 3 salários mínimos por pessoa.
2: O resultado da seleção vai ser divulgado em 30 de julho.
1: A inscrição para o FIES é gratuita e deve ser feita exclusivamente pela internet, no Portal Único de Acesso ao Ensino Superior, em acessounico.mec.gov.br.
2: Campanha de vacinação contra o papiloma vírus humano foi prorrogada até o dia 31 de dezembro.
1: O público-alvo são adolescentes e jovens de 15 a 19 anos e pessoas de grupos prioritários.
2: O imunizante está disponível nas unidades básicas de saúde de todo o país.
4: O objetivo da campanha é alcançar pessoas que não foram imunizadas na faixa etária recomendada ou que não possuem registro vacinal. O esquema previsto no calendário nacional de vacinação é indicado para meninas e meninos de 9 a 14 anos. Na estratégia de resgate, adolescentes e jovens de 15 a 19 anos poderão se vacinar de graça até 31 de dezembro, como explica Éder Gatti, diretor do Departamento do Programa Nacional de Imunizações.
7: A vacina ela é recomendada para pessoas de 9 a 14 anos na rotina, só que tem pessoas que já hoje estão com 15, 16, 17, 18, 19 anos que não foram vacinadas. Então nós demos a oportunidade dessas pessoas colocar a vacinação em dia.
4: A vacina também está disponível para grupos específicos, como pessoas vivendo com HIV, transplantados, pacientes oncológicos e usuários de PrEP, a profilaxia pré-exposição ao HIV. O papilomavírus humano, HPV, é uma infecção sexualmente transmissível e está associada a diferentes tipos de câncer, como os de colo do útero, boca e garganta. Após o encerramento da campanha em dezembro, a vacina continuará sendo oferecida de graça a crianças e adolescentes de 9 a 14 anos e grupos específicos. Os demais deverão ser vacinados em clínicas particulares. Reportagem Nazi Brum.
1: Atenção médicos de todo o país, estão abertas as inscrições para edital de contratação de especialistas para o SUS.
2: Ao todo, são disponibilizadas 1.138 vagas imediatas, que abrangem 309 municípios nas 5 regiões do país.
1: Entre as especialidades, a área de anestesiologia lidera a oferta de vagas com 290 no total.
2: E as demais estão distribuídas entre ecocardiografia, cirurgia geral, endoscopia digestiva, colonoscopia e oncologia clínica.
1: As inscrições devem ser feitas pela internet na plataforma da UNASUS, no endereço acesso.unasus.gov.br.
2: 3 em cada 10 estudantes de 13 a 17 anos se sentem tristes sempre ou na maioria das vezes.
1: E 18,5% dos jovens pensam que a vida não vale a pena ser vivida. É o que aponta o IBGE.
2: Para criar um espaço de escuta e encaminhar esses adolescentes ao atendimento psicossocial no SUS, os jovens contam com a rede Pode Falar.
5: Um canal de escuta acolhedora e sem julgamentos. Essa é a rede Pode Falar, que atende adolescentes e jovens de 13 a 24 anos em emergências psíquicas e emocionais. De acordo com o IBGE, 3 em cada 10 estudantes de 13 a 17 anos se sentem tristes sempre ou na maioria das vezes. 42,9% dos alunos responderam que se sentem irritados, nervosos ou mal-humorados por qualquer coisa. 18,5% pensam sempre ou na maioria das vezes que a vida não não vale a pena ser vivida. Os dados são da Pesquisa Nacional de Saúde Escolar, divulgados esse ano. A Rede Pode Falar é um canal gratuito e anônimo que pode ser acessado pelo celular de maneira fácil, rápida e simples. A vice-coordenadora Marina Oliveira fala sobre a importância do projeto.
8: Ele usa a internet, né, usa a possibilidade do online para chegar a adolescentes do Brasil inteiro. E, ao mesmo tempo, ele facilita a escuta acolhedora desses adolescentes jovens, né? Por ter esse sigilo e essa coisa anônima, garantida, ela fica muito mais à vontade para se abrir.
5: Atualmente, 20 instituições compõem a Rede Pode Falar em todo o país. As equipes de atendimento são formadas por estudantes de graduação de diversas áreas do conhecimento que são supervisionados por docentes. Todos eles passam por um processo contínuo de formação em saúde mental. Lucas Bonfim, de 31 anos, é um dos atendentes. Estudante de engenharia química na Universidade Federal de Sergipe, ele integra a equipe desde o início deste ano. Mesmo o curso não sendo da área da saúde, ele acredita que o trabalho complementa a sua formação e fala sobre a importância da experiência de escuta.
9: O objetivo do projeto realmente é escutar, a gente conseguir acolher e escutar o que a pessoa tem a falar.
5: A Rede Pode Falar funciona como uma espécie de porta de entrada digital para o atendimento psicossocial do SUS, como explica o diretor do Departamento de Saúde Mental, Álcool e Outras Drogas do Ministério da Saúde, Marcelo Kimati.
10: Ele pode criar uma porta de entrada da mesma forma que a gente criou com pessoas com problemas com jogos e apostas, que ela é feita em pequena escala, mas que ele é muito bem avaliado, ele é muito bem sucedido onde ele é aplicado e articular isso à rede de atenção psicossocial.
5: A Rede Pode Falar está disponível pelo site podefalar.org.br e também pelo WhatsApp ou Telegram. Com locução de Edinaldo Júnior, reportagem Luciana Colares de Holanda.
1: O telefone para atendimento no WhatsApp é o 6199-660-8843.
2: E no Telegram, o nome de usuário é @podefalar.
1: E está disponível na plataforma da Universidade Aberta do SUS, curso em saúde de populações expostas a agrotóxicos.
2: A formação é feita à distância e voltada a profissionais do Sistema Único de Saúde e a demais interessados no tema.
1: O curso reúne conteúdos sobre vigilância em saúde, incluindo identificação e monitoramento de situações de exposição a agrotóxicos.
2: As inscrições podem ser realizadas diretamente na plataforma da universidade no endereço unasus.gov.br.
1: Para muita gente, viajar de avião pode ser sinônimo de comodidade, mas...
2: Mas, para outras pessoas, o transporte aéreo pode resultar em muita dor de cabeça.
1: Por isso, a Agência Nacional de Aviação Civil criou uma plataforma para registrar reclamações sobre serviços prestados pelas empresas aéreas.
11: Quem precisar registrar uma reclamação sobre serviços prestados por empresas aéreas pode utilizar a plataforma ANAC Passageiro. O acesso é feito com uma conta gov.br e permite enviar manifestações à Agência Nacional de Aviação Civil, ANAC, acompanhar o andamento do atendimento e avaliar a resposta apresentada pela empresa. Durante o processo, a reclamação é encaminhada à companhia aérea, que responde ao passageiro dentro do prazo previsto pela regulamentação da ANAC. O sistema também permite a troca de informações entre as partes até a conclusão do atendimento. Além do registro de reclamações, a plataforma disponibiliza um painel público com indicadores sobre atendimento das empresas participantes. Os usuários podem consultar informações por companhia aérea, período e nacionalidade da empresa, além dos assuntos mais frequentes registrados pelos passageiros. Dilson Santa Fé, para a Voz do Brasil.
2: Cidadão pode conhecer mais sobre seus direitos na hora de ir às compras.
1: A Secretaria Nacional do Consumidor está com inscrições abertas para mais de 30 cursos gratuitos e totalmente online.
12: A iniciativa, realizada em parceria com a Universidade de Brasília, busca ampliar o acesso à informação e fortalecer a proteção dos direitos do consumidor. Entre os temas disponíveis estão práticas abusivas, proteção contratual, proteção de dados pessoais, consumo seguro, educação financeira e prevenção ao superendividamento. A coordenadora da Escola Nacional de Defesa do Consumidor, Ana Cláudia Santana, destaca que os cursos são uma oportunidade de formar cidadãos com um padrão de consumo mais consciente.
13: A plataforma é disponível para pessoas a partir de 16 anos, então é uma possibilidade de que na descoberta, né, ali da sua identidade, da sua cidadania, ela consiga descobrir de forma consciente a utilização, né, dos seus recursos financeiros.
12: Um dos destaques é o curso voltado para as bets, que vai abordar os direitos dos consumidores diante do mercado regulado de apostas de cota fixa e os impactos das novas relações de consumo envolvendo o setor. Para Ana Cláudia Santana, o crescimento das plataformas de apostas virtuais trouxe a necessidade do cidadão se informar e conhecer os riscos que envolvem a prática.
13: Temos o curso de bets, né, de capacitação para conhecer qual a funcionalidade e o registro legal dessas empresas que estão crescendo aí cada vez mais e de forma ilegal, então a gente precisa fazer isso. O crescimento é absurdo, a comunicação com o cidadão para que a utilização desses aplicativos de jogos sejam conscientes, né, informe do risco.
12: As inscrições estão abertas até 20 de julho pelo portal da Escola Nacional de Defesa do Consumidor. Os cursos são online e gratuitos e as aulas começam no dia 27 deste mês. Reportagem Thaís de Araújo.
2: Lembrando, as inscrições devem ser feitas na plataforma da Escola Nacional de Defesa do Consumidor, no endereço ead.defesadoconsumidor.mj.gov.br.
1: Ajuda humanitária. Brasil envia carregamento com vacinas à Venezuela para vítimas de terremoto.
2: Repórter Lucília Araújo tem mais informações.
14: Uma remessa com 350 mil doses de vacinas foi enviada no último sábado, dia 4, à Venezuela, para apoiar as ações de resposta em saúde após os terremotos que atingiram o país. A carga reúne 100 mil doses da vacina contra a febre amarela e 250 mil doses da vacina contra a raiva canina, destinadas ao controle de doenças em situações de emergência. Segundo o Ministério da Saúde, as vacinas enviadas não comprometem o abastecimento do Sistema Único de Saúde, o SUS. O transporte foi realizado em voo humanitário com chegada neste domingo, dia 5, para distribuição das doses. Desde o dia 24 de junho, foram confirmados 2.645 mortos e 12.666 feridos. O governo venezuelano já registrou 86.117 famílias afetadas e 15.050 desalojadas. Até agora, 885 edifícios foram afetados e outros 189 desabaram. Lucília Araújo para a Voz do Brasil.
1: Na época de reprodução dos peixes, a pesca é proibida para garantir a preservação das espécies.
2: Durante o período que é chamado de defeso, os pescadores têm direito a um seguro.
1: O pagamento tem início amanhã.
15: O Instituto Nacional do Seguro Social, o INSS, começa no dia 7 de julho o pagamento do seguro defeso para mais de 149.500 pescadores artesanais. Os benefícios referentes aos períodos de defeso anteriores a 2026 vão ser depositados em parcela única para quem já teve o direito reconhecido. Os pescadores que aguardavam apenas a liberação dos recursos podem consultar a situação do pagamento pelo aplicativo Carteira de Trabalho Digital ou pelo portal Emprega Brasil. Já quem ainda tem o pedido em análise deve acompanhar o processo pelo Meu INSS ou pela Central 135. Os benefícios aprovados posteriormente vão ser pagos nos próximos lotes. Claudimário Carvalho para a Voz do Brasil.
2: Estão abertos 5 editais do CNPq voltados para a equidade étnica, de raça e de gênero.
1: As chamadas também incentivam a produção de conhecimento sobre desigualdades.
2: Saiba quem pode participar e até quando é possível se inscrever na reportagem de Graziele Bezerra.
12: O Conselho Nacional de Desenvolvimento Científico e Tecnológico, CNPq, está com 5 chamadas públicas abertas, além de 2 projetos voltados ao tema da equidade étnica, racial e de gênero na ciência brasileira. O presidente do CNPq, Olival Freire Júnior, destacou o conteúdo dos editais.
16: E esses 5 editais, eles têm muito de ações tipicamente educacionais voltadas para a inclusão na área de ciência, tecnologia, engenharia, mas tem algumas ações que são voltadas especificamente para a produção de mais conhecimento, conhecimento novo, conhecimento de qualidade sobre esses problemas que têm que ser enfrentados, tanto quanto os problemas de saúde pública, os problemas do petróleo, os problemas da agricultura e tantos outros.
12: Com inscrições abertas até 10 de agosto, a chamada pública Asas para o Futuro é voltada para a inserção de mulheres de 15 a 29 anos no mercado de trabalho. Já a segunda edição da chamada Atlânticas está com inscrições até 30 de setembro e concederá bolsas no exterior para cientistas negras, indígenas, quilombolas e ciganas. Em outra vertente, o projeto Inspiração é destinado à formação de jovens negras na área da indústria da energia. O programa Lélia Gonçalves vai financiar pesquisas sobre desigualdades étnico-raciais. Também há um edital para fortalecer o Sistema Nacional de Promoção da Igualdade Racial. Serão desenvolvidos ainda projetos voltados para a rede de pesquisa em igualdade racial e para ações afirmativas do Instituto Rio Branco, com concessão de bolsas para pessoas negras candidatas aos concursos de ingresso na diplomacia. As informações completas e os editais estão em gov.br/CNPq. Reportagem Graziele Bezerra.
1: Estão abertas as inscrições para o edital BNDES Periferias Fortes Nordeste.
2: A iniciativa é voltada a organizações da sociedade civil que atuam em favelas e comunidades periféricas da região para atender a população que vive nesses locais.
17: O objetivo é fortalecer organizações da sociedade civil e coletivos ainda não formalizados que atuam em favelas e comunidades periféricas da região. Lançado em parceria com o Instituto Eclos, o edital vai selecionar 85 iniciativas nos estados de Alagoas, Bahia, Ceará, Paraíba, Pernambuco, Piauí, Rio Grande do Norte e Sergipe. As organizações selecionadas vão participar de uma jornada de desenvolvimento institucional executada pelo Instituto Eclos, com capacitações, mentorias especializadas, apoio à formalização e acesso a recursos financeiros de até R$100 mil, no caso das organizações de pequeno porte, e de até R$300 mil para as organizações de médio porte. É o que explica a chefe do Departamento de Inclusão Produtiva e Educação do BNDES, Celina Rangel Tura.
18: Vão receber recursos para desenvolver os projetos, que os planos de negócio que vão ser construídos a partir dessa capacitação e mentoria. O recurso é livre para onde essa instituição entende que vai fortalecer institucionalmente a sua capacidade de executar melhores projetos, captar mais recursos, e aí são vários objetivos que a gente quer.
17: Podem participar do edital BNDES Periferias Fortes Nordeste,

0: Eclos. E-K-L-O-O-S. Reportagem André de Barros Lima.
1: A Defesa Civil Nacional reconheceu a situação de emergência em mais 77 cidades atingidas por desastres.
2: Podem obter reconhecimentos cidades que sofreram com secas ou fortes chuvas.
3: A maior parte dos municípios teve emergência declarada por estiagem. Já Icatu, no Maranhão, e Goiânia, em Pernambuco, foram castigadas por fortes chuvas, enquanto Piauí, em Minas Gerais, obteve o reconhecimento federal por queda de granizo. Cidades com reconhecimento federal de situação de emergência ou de estado de calamidade pública podem solicitar recursos ao Ministério da Integração e do Desenvolvimento Regional. A solicitação deve ser feita por meio do Sistema Integrado de Informações sobre Desastres. A Defesa Civil Nacional oferece uma série de cursos à distância para habilitar e qualificar agentes municipais e estaduais para o uso do sistema. Natália Kozlik, para a Voz do Brasil.
1: Autorizada a realização de concursos públicos para a Receita Federal e o Banco Central.
2: Juntas, as seleções vão oferecer 316 vagas para cargos de nível médio e superior. São 146 vagas para a Receita e 170 para o Banco Central.
1: Os editais devem ser lançados em até 6 meses.
2: O prazo mínimo entre a publicação do edital e a aplicação da primeira prova é de 2 meses.
1: E essas foram as notícias do Governo do Brasil.
2: Uma realização da Secretaria de Comunicação Social da Presidência da República.
1: Com produção da empresa Brasil de Comunicação.
2: E agora com as notícias do Poder Judiciário e do Congresso Nacional. Boa noite.
1: Boa noite e até amanhã.
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6: Tribunais devem prestar informações ao STF sobre pagamentos a magistrados.
7: STJ nega validade a testamento por e-mail sem assinatura e sem testemunhas.
6: Defeso eleitoral impõe limites a agentes públicos a 3 meses das eleições 2026.
7: Boa noite, eu sou Arthur Filho.
6: E eu sou Walter Lima.
7: Tribunais de 6 estados e do Distrito Federal têm até 48 horas para prestar informações ao Supremo Tribunal Federal sobre pagamentos a magistrados.
6: As decisões foram tomadas em vários processos diferentes de relatoria dos ministros Alexandre de Moraes, Flávio Dino, Cristiano Zanin e Gilmar Mendes. Repórter Marcelo Della Libera.
8: No documento assinado nesta segunda-feira, os ministros determinaram que os presidentes dos Tribunais de Justiça do Distrito Federal, Goiás, Maranhão, Paraná, Rio de Janeiro, Rio Grande do Norte e Rondônia prestem informações detalhadas sobre os valores e verbas pagas a magistrados da ativa, aposentados e pensionistas nos meses de abril, maio, junho e julho deste ano, com a discriminação das verbas remuneratórias e indenizatórias. Também deverão encaminhar cópias das folhas de pagamento referentes a esse período. Nas 3 ações, os ministros citaram uma notícia divulgada pela imprensa nesta segunda-feira, segundo a qual alguns tribunais teriam autorizado pagamentos remuneratórios e indenizatórios em desacordo com os parâmetros definidos pelo Supremo. Diante dessas informações, a Corte determinou a adoção imediata de providências para verificar eventual descumprimento da própria decisão.
7: E-mail sem assinatura e sem testemunhas não pode ser reconhecido como testamento particular.
6: Essa conclusão é do STJ. Fátima Uchoa.
9: Um homem pediu a abertura, o registro e o cumprimento de suposto testamento contido em mensagem eletrônica programada para ser enviada 2 dias após a morte da remetente, que havia tirado a própria vida. No texto, ela manifestava o desejo de destinar aplicações financeiras a ele, amigo próximo, e parte dos recursos à entidade de caridade. A Justiça de São Paulo extinguiu o processo sem resolução do mérito. A 3ª turma do STJ manteve essa decisão, considerando que, embora seja possível flexibilizar algumas formalidades dos testamentos particulares para preservar a vontade do testador, isso não é possível sem assinatura ou outro meio seguro que confirme a autoria e validade do documento. O relator foi o ministro Moura Ribeiro.
7: Defesa Eleitoral impõe limites a agentes públicos.
6: As regras começam a valer faltando 3 meses para as eleições 2026. Mariana Fabre.
10: Entraram em vigor no último sábado 4

0: de julho, as principais restrições destinadas a agentes públicos no chamado defeso eleitoral. As regras para a administração pública buscam assegurar a igualdade de oportunidades entre as candidaturas. Está proibido nomear, contratar, dispensar sem justa causa ou transferir servidores públicos, transferir voluntariamente recursos da União aos estados e dos estados aos municípios, fazer publicidade institucional e pronunciamentos em rede de rádio e TV, contratar shows para inauguração de obras e nem comparecer a essas inaugurações. Canais oficiais também precisam omitir nomes, imagens ou slogans de autoridades que estejam em campanha eleitoral. As regras completas estão em tse.jus.br.
1: Legislação e jurisprudência trabalhista buscam combater a discriminação contra trabalhadores que sofrem com o alcoolismo. Além de comprometer o desempenho profissional, a saúde física e mental, a doença pode resultar em dispensa discriminatória.
2: Embora a dependência possa evoluir de forma silenciosa, ela causa a diminuição da produtividade, faltas repetidas sem justificativas, violência como assédio moral e agressões e aposentadoria precoce.
1: Quando a empresa tem conhecimento da condição, a demissão pode ser considerada discriminatória, de acordo com a súmula 443 do Tribunal Superior do Trabalho.
2: Só em 2025, dos mais de 522 mil processos julgados no TST, 3.641 foram sobre esta situação.
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1: A você, uma boa noite.
2: E até amanhã.
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0: Está no ar o Jornal do Senado.
1: Eu sou Paula Groba.
2: E eu sou Ricardo Nakaoka.
1: E estes são os destaques de hoje do Jornal do Senado, que começa agora.
2: Plenário analisa pena maior para violência sexual digital contra crianças.
1: Violência contra jornalistas nas eleições preocupa especialistas.
2: Prorrogadas MPs que tratam da taxa das luzinhas e de subsídios aos combustíveis.
1: Boa noite.
2: Boa noite.
1: Garantir mais recursos para ações voltadas à infância e à adolescência pode passar a ser uma prioridade no orçamento público.
2: A Comissão de Direitos Humanos do Senado aprovou um projeto que inclui políticas para crianças e adolescentes entre os investimentos obrigatórios das emendas de bancada estadual. Os detalhes com o repórter Rodrigo Rezende.
3: As emendas de bancadas estaduais são recursos do orçamento direcionados coletivamente por deputados e senadores de um mesmo estado para áreas consideradas prioritárias. A lei já prevê uma lista de setores preferenciais e um projeto da senadora Damaris Alves, do Republicanos do Distrito Federal, aprovado na Comissão de Direitos Humanos, inclui políticas públicas para crianças e adolescentes entre as urgências. O relator, senador Eduardo Girão, do Novo do Ceará, foi favorável ao projeto. Ele teve seu relatório lido na CDH pelo senador astronauta Marcos Pontes, do PL de São Paulo.
4: Ao prever expressamente as políticas públicas direcionadas a crianças e adolescentes nas ações prioritárias das emendas de bancada estadual, a proposição corrige lacuna significativa e assegura a alocação de recursos indispensáveis à promoção da dignidade e desenvolvimento pleno deste grupo vulnerável.
3: O projeto segue para análise da Comissão de Assuntos Econômicos.
1: A proteção de direitos humanos de crianças e adolescentes também foi tema de um debate na comissão.
2: Os convidados discutiram medidas para aprimorar as políticas públicas voltadas à infância e à juventude. Repórter César Mendes.
5: No debate da Comissão de Direitos Humanos, Juliana de Souza Nunes, do Instituto Mãos Solidárias, que atua no Distrito Federal, contou um pouco da sua própria história de vítima de violência.
6: Eu fui abusada pelo meu padrasto. O delegado, ele me olhou e falou o seguinte para mim: você sabe que seu padrasto, ele pode sair. Sabe o que eu senti naquele momento? Que não tinha proteção.
5: A senadora Damaris Alves, do Republicanos do Distrito Federal, revelou ter sido ela também vítima de violência infantil.
7: A violência que sofremos na infância, ela não nos define, são as nossas escolhas. Eu também sou sobrevivente da violência.
5: Para a juíza Cati do Prado, o maior desafio do Brasil na proteção de crianças e adolescentes é transformar o sistema normativo em direitos efetivamente vividos. Renato Godoy, do Instituto Alana, defendeu a aprovação do projeto da deputada Laura Carneiro, do PSD do Rio de Janeiro, que assegura o direito das crianças à natureza, em análise na Comissão de Meio Ambiente.
1: E o Senado pode dar um novo passo no combate à violência sexual contra crianças e adolescentes na internet. Os senadores analisam nesta terça-feira um projeto que endurece as penas para esses crimes, inclusive quando há uso de inteligência artificial, e cria novos instrumentos para acelerar as investigações.
2: Outro projeto em análise no plenário nesta semana amplia a divulgação do Ligue 180, canal de atendimento e denúncia de casos de violência contra a mulher. A reportagem é de Pedro Pincer.
8: O Senado pode votar esta semana uma proposta que prevê punições mais duras para a violência sexual digital contra crianças e adolescentes, inclusive nos casos em que é utilizada a inteligência artificial. A pena atual para quem adquire, possui ou armazena material com violência sexual é de 1 a 4 anos de reclusão e multa. O projeto aumenta essa punição para 3 a 6 anos de reclusão e multa. A senadora Damaris Alves, do Republicanos do Distrito Federal, deu mais detalhes.
7: Nós vamos dar com esse projeto poder aos policiais de retirar imediatamente essa live do ar. Nós vamos dar poder com esse projeto que o agente policial, o delegado, imediatamente haja na hora de identificar uma imagem no mundo online de abuso de violência sexual contra criança e adolescente.
8: Também pode ser votada a proposta que estabelece diretrizes para as atividades de inteligência no Brasil, definindo conceitos, funções e procedimentos para obtenção, análise e disseminação de informações. informações. Outros itens na pauta da semana tratam da transferência automática do valor da pensão alimentícia diretamente para a conta do beneficiário ou do seu representante legal, da obrigatoriedade da divulgação do serviço telefônico de denúncias de violência contra a mulher, o Ligue 180, e de um acordo de coprodução cinematográfica entre Brasil e China.
1: E o presidente do Senado, Davi Alcolumbre, prorrogou por mais 60 dias a validade de duas medidas provisórias editadas pelo governo federal. Uma delas acaba com o imposto de importação sobre compras internacionais de até 50 dólares, conhecido como taxa das blusinhas.
2: A outra concede subvenções a produtores e importadores de combustíveis derivados de petróleo. Com a prorrogação, o Congresso terá até o fim de setembro para votar as duas propostas.
1: A segurança dos jornalistas na cobertura das eleições gerais de 2026 foi debatida no Conselho de Comunicação Social do Congresso.
2: A audiência destacou as medidas de proteção desses profissionais. Repórter Patrícia Oliveira.
9: Os participantes enfatizaram o ambiente hostil que marca a atuação da imprensa nesse período dentro e fora das redes sociais. Entre 2010 e 2022, ao menos 35 jornalistas foram assassinados no Brasil. O repórter Pedro Rafael Vilela destacou que nas coberturas eleitorais, muitas ameaças partem dos próprios políticos e assessores.
10: É retirar assuntos da agenda pública por meio da intimidação. Por isso que a violência contra jornalistas tem essa dimensão política, né? Ela busca restringir a circulação de informações de interesse coletivo.
9: Daniele Reis, do Observatório da Violência contra Jornalistas, detalhou o protocolo de recebimento de denúncias e investigação dos crimes.
11: Ele institui procedimentos de preservação de prova, inclusive as provas digitais, de escuta adequada, de sigilo das fontes, com vistas à redução da impunidade.
9: Para registrar violações à liberdade de imprensa, as denúncias podem ser enviadas diretamente pelos canais oficiais do Ministério da Justiça e Segurança Pública.
1: O senador Eduardo Girão, do Novo do Ceará, defendeu a revisão da legislação sobre as bets e medidas mais rígidas para conter a expansão das apostas. Segundo ele, o crescimento do setor tem provocado graves impactos sociais e econômicos e a proibição da atividade seria a forma mais eficaz de proteger a população.
2: Os impactos das apostas esportivas no Brasil foram debatidos em audiência pública conjunta das Comissões de Direitos Humanos e de Assuntos Sociais. De acordo com o parlamentar, o encontro reuniu representantes do governo, especialistas e entidades da sociedade civil para discutir medidas de enfrentamento aos prejuízos causados pelas bets.
12: Infelizmente, falta de aviso não foi. Nós votamos contra, fomos minoria, mas temos que consertar. O Senado tem que consertar isso, no meu modo de entender, proibindo a jogatina, qualquer que seja, no nosso território nacional.
1: Já o senador Romário, do PL do Rio de Janeiro, defendeu por videoconferência a aprovação da PEC, que acaba com a escala de trabalho 6-1.
2: O parlamentar que acompanha a Copa do Mundo nos Estados Unidos disse que não se licenciou do mandato para poder votar a favor da proposta, caso ela entre na pauta do plenário do Senado.
1: Todos os anos, milhares de peregrinos percorrem a pé ou de bicicleta o caminho da fé em direção ao Santuário de Aparecida. Agora, esse percurso passa a ter reconhecimento oficial como roteiro turístico.
2: A lei sancionada pelo governo e de autoria do senador astronauta Marcos Pontes fortalece o turismo religioso, cultural e rural em mais de 70 cidades de Minas Gerais e São Paulo. Os detalhes com o repórter Henrique Nascimento.
13: O Caminho da Fé agora é reconhecido oficialmente como roteiro turístico. A rota reúne mais de 70 cidades de Minas Gerais e de São Paulo e tem como destino o Santuário Nacional de Nossa Senhora Aparecida, em Aparecida, no interior paulista. A lei teve origem em projeto do senador astronauta Marcos Pontes, do PL de São Paulo. Para ele, o reconhecimento pode atrair investimentos e melhorar a estrutura para os peregrinos.
14: Isso vai atrair investimentos para essas cidades, mais negócios, mais possibilidades de desenvolvimento. Nós vemos na Europa o caminho de Compostela e por que não a gente ter todo esse desenvolvimento no nosso país também.
13: O ramal principal começa em Águas da Prata, passa por cidades mineiras e paulistas e segue até Aparecida. Segundo a Polícia Rodoviária Federal, cerca de 39 mil romeiros passaram pela rodovia Presidente Dutra em 2025, no feriado de Nossa Senhora Aparecida.
2: edição de Paula Groba e trabalhos técnicos de João Lira. O Jornal do Senado fica por aqui. Acompanhe agora as notícias da Câmara dos Deputados. Boa noite.
1: Boa noite e até amanhã.
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16: Avança a proposta sobre adaptação de moradias às pessoas com deficiência.
17: Comissão aprova prioridade para cidades atingidas por eventos climáticos.
16: Deputados analisam criação de Força Nacional para o combate a desastres.
18: Boa noite. Projeto que institui agrupamento especial de bombeiros para combater catástrofes avança na Câmara. A repórter Maria Neves tem as informações.
19: A Comissão de Segurança Pública da Câmara aprovou o projeto do deputado Lúcio Moschini, de Rondônia, que institui uma Força Nacional Integrada de Combate a Emergências. Essa força será composta por bombeiros militares estaduais que deverão receber treinamento especializado para enfrentar qualquer tipo de desastre. Pelo texto aprovado, a Mobilização Nacional de Resposta Integrada em Desastres funcionará em regime de cooperação entre a União e os Estados. Assim como ocorre atualmente com a Força Nacional de Segurança Pública, a Unidade Especial de Bombeiros deverá ser acionada pelo governador do estado atingido pela catástrofe. A atuação do grupo também poderá ser solicitada por um ministro de Estado. Como explica Lúcio Moschini, o objetivo da proposta é equipar o país com um grupo de socorro treinado e com comando centralizado, capaz de dar respostas rápidas em casos de emergências.
20: Essa instituição, ela tem que ter CNPJ, ela tem que ter estrutura organizacional, ela tem que ter treinamento, tem que ter comandante e não precisa fazer nenhum concurso. Basta que os estados se habilitem para fazer parte dessa Força Nacional, envie seus membros. Esses membros serão treinados dentro de uma instituição totalmente regulamentada, com hierarquia. E quando sim houver a necessidade, essa Força Nacional será acionada, vai tomar as providências necessárias de acordo com o desastre.
19: Ainda de acordo com o projeto aprovado, a gestão e o treinamento do grupo serão compartilhados entre os Ministérios da Integração, do Meio Ambiente e da Justiça e Segurança Pública. O financiamento virá de recursos do Fundo Nacional de Segurança Pública, do orçamento do Preve Fogo, que é o Centro Nacional de Prevenção e Combate aos incêndios florestais e do Sistema Nacional de Defesa Civil. Na Comissão de Segurança Pública, o relator, deputado delegado Bruno Lima, de São Paulo, promoveu pequenas mudanças no texto. Dentre elas, alterou o nome do Grupamento Especial de Bombeiros. O texto inicial previa Brigada de Mobilização Nacional. Foi o relator que propôs renomear o grupo para Mobilização Nacional de Resposta Integrada em Desastres. Segundo o delegado Bruno Lima, a alteração visa adequar a iniciativa à realidade federativa e ao Sistema Nacional de Proteção e Defesa Civil. O projeto ainda passará pela análise de 4 comissões da Câmara. Se aprovado, terá de passar também pelo Senado antes de virar lei. Da Rádio Câmara de Brasília, Maria Neves.
15: Meio Ambiente.
16: Comissão aprova a proposta que prioriza municípios atingidos por desastre climático em emendas de bancadas. Vamos saber mais sobre a matéria com a repórter Júlia Lopes.
21: A Comissão de Integração Nacional e Desenvolvimento Regional da Câmara dos Deputados aprovou o projeto de lei complementar que determina prioridade nas emendas de bancada estadual ao orçamento federal para os municípios atingidos por calamidades climáticas reconhecidas pela Defesa Civil Estadual nos últimos 5 anos. As emendas de bancada são destinadas a projetos estruturantes nos estados e no Distrito Federal. Pelo texto aprovado, os recursos poderão ser direcionados a obras de infraestrutura mais resilientes, com uso de tecnologias inovadoras, sistemas eficientes de drenagem, materiais mais duráveis e soluções de energia limpa, reduzindo os impactos de eventos climáticos extremos. O relator do projeto, deputado Gabriel Nunes, do PSD da Bahia, destacou a importância da correta distribuição desses recursos para fortalecer os municípios mais vulneráveis.
0: Os municípios afetados com problemas climáticos têm diversos problemas para enfrentar. E, naturalmente, a celeridade dos recursos faz com que os prefeitos possam planejar, né, a reconstrução do seu município, possa fazer com que os recursos cheguem na ponta.
21: A proposta também ressalta que infraestruturas adaptadas às novas realidades climáticas ajudam a proteger vidas e patrimônios, além de atrair investimentos, gerar empregos e fortalecer o desenvolvimento local. Em janeiro deste ano, o Ministério da Integração e do Desenvolvimento Regional reconheceu a situação de emergência em 137 cidades afetadas por desastres, como estiagem, seca, vendavais, granizo, inundações e incêndios florestais. O Ministério lembra que municípios com reconhecimento federal de emergência ou calamidade pública podem solicitar recursos para ações de defesa civil por meio do Sistema Integrado de Informações sobre Desastres. A proposta altera a Lei Complementar 210 de 2024, que trata da apresentação e execução das emendas ao orçamento, e agora segue para análise na Comissão de Finanças e Tributação. Da Rádio Câmara de Brasília, Júlia Lopes.
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15: Ciência e Tecnologia.
18: Helder Salomão, do PT do Espírito Santo, manifesta apoio ao projeto que proíbe as apostas esportivas online, conhecidas como bets. O parlamentar alega que esse tipo de jogo provoca endividamento, dependência psicológica e problemas de saúde mental.
16: Na avaliação de Helder Salomão, a regulamentação das plataformas digitais é um passo importante para combater práticas que prejudicam as famílias brasileiras. Para ele, a regulação das redes sociais não restringe a liberdade de expressão, mas coíbe o cometimento de crimes digitais.
18: Sargento Faur, do PL do Paraná, também critica as apostas online e ressalta que votou contra a proposta que regulamentou o setor. Segundo o parlamentar, as bets provocam o endividamento e prejuízos financeiros para muitas famílias brasileiras.
16: Sargento Faur alerta ainda para os riscos do jogo compulsivo. O deputado orienta pessoas com sinais de dependência a buscar ajuda profissional.
15: Educação.
18: Ranieri Paulino, do Republicanos, defende a criação da Universidade Federal do Brejo, com sede em Guarabira, na Paraíba. Segundo ele, a instituição atenderia uma demanda histórica da região e pode ampliar o acesso ao ensino superior público, além de impulsionar o desenvolvimento local.
16: Ranieri Paulino propõe ainda que o Hospital Regional Antônio Paulino Filho funcione como hospital-escola. Ele argumenta que a iniciativa contribui para qualificar o atendimento no SUS e ampliar a oferta de médicos e enfermeiros no interior da Paraíba.
15: Habitação.
18: A Comissão da Câmara aprova a proposta que prioriza a adaptação de moradias para pessoas com deficiência em programas habitacionais. A repórter Sofia Peçanha tem mais informações sobre a iniciativa.
25: A Comissão de Defesa dos Direitos das Pessoas com Deficiência aprovou o projeto que sugere moradias extras para pessoas com deficiência em caso de alta demanda em programas habitacionais. A proposta altera o Estatuto da Pessoa com Deficiência, que anteriormente priorizava a pessoa com deficiência ou seu responsável na aquisição de imóvel para moradia própria, sendo reservados no mínimo 3% das unidades habitacionais. O autor do projeto, o deputado Fausto Júnior, do União do Amazonas, entende que não se trata apenas do direito à moradia, mas sim do direito à moradia digna, ou seja, um lar que seja seguro, saudável, habitável e acessível em todos os aspectos. O projeto sugere que a alteração não é 3% estabelecido por lei, já que cada programa habitacional apresenta demandas específicas. O texto alerta que o aumento desse percentual poderia gerar custos desnecessários aos entes federativos, sem garantir que todas as necessidades fossem efetivamente atendidas. Dessa forma, a medida propõe que, caso haja demanda superior ao mínimo estabelecido, o responsável pelo programa habitacional promova as adaptações necessárias em unidades já construídas ou em construção, garantindo assim que todas as pessoas com deficiência interessadas sejam atendidas. O deputado Duarte Júnior, do Maranhão, relator na comissão, reforçou que em relação a edificações multifamiliares, o estatuto já prevê que a pessoa com deficiência e seu responsável tenham acessibilidade garantida nas áreas de uso comum e nas unidades habitacionais.
3: Garantir que essas construções sejam acessíveis. Mais recentemente, a gente aprovou algumas alterações no programa Minha Casa Minha Vida e um ponto que foi inserido foi exatamente esse, para que tivesse a certeza inequívoca de que essas construções fossem acessíveis e as pessoas com deficiência, no caso das moradias verticais, nos prédios, pudessem ter ali os primeiros andares, os térreos, priorização das pessoas com deficiência.
25: O direito à moradia é um direito social assegurado pela Constituição Federal e pela Declaração Universal dos Direitos Humanos da ONU, que abrange diversos fatores, como habitabilidade, acessibilidade, localização adequada, infraestrutura, dentre outros. Agora, o projeto que sugere moradias extras para pessoas com deficiência em caso de alta demanda em programas habitacionais segue para a Comissão de Constituição e Justiça. Da Rádio Câmara de Brasília, Sofia Peçanha.
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6: Votação.
5: Fernanda Melchiona, do PSOL do Rio Grande do Sul, critica parte da oposição por obstruir a votação do projeto que tipifica o crime de misoginia. A deputada considera que a medida é um instrumento de combate à violência e ao discurso de ódio contra as mulheres.
7: Fernanda Melchiona também cobra o avanço de outras pautas em tramitação no Congresso, como a instalação da CPMI sobre o Banco Master e a votação do projeto que prevê a redução da escala de trabalho. Para ela, essas propostas respondem a demandas relevantes da sociedade.
5: Ismael, do PL de Santa Catarina, manifesta preocupação com a proposta que cria o crime de misoginia. Na avaliação do deputado, a redação da proposta pode gerar interpretações amplas e afetar direitos como a liberdade de expressão religiosa, de consciência e de ensino.
7: Ismael defende, então, o fortalecimento das políticas de prevenção e enfrentamento à violência contra as mulheres, com ampliação da rede de acolhimento, capacitação de agentes públicos, produção de dados, apoio às vítimas e campanhas de conscientização.
5: Carla Dixon, do PL do Rio Grande do Norte, defende projeto que cria o auxílio financeiro mensal para mães atípicas. Na explicação da deputada, a medida oferece apoio financeiro às mães que deixam o trabalho para cuidar de filhos que exigem acompanhamento permanente.
7: Carla Dixon acrescenta que o benefício seria concedido independentemente do benefício de prestação continuada, o BPC. Para ela, a medida reconhece as dificuldades enfrentadas pelas famílias atípicas e amplia a rede de proteção a essas mães.
6: Transportes.
5: Carros com mais de 5 anos de fabricação poderão ser obrigados a passar por vistoria periódica. O repórter José Carlos Oliveira tem detalhes da proposta.
8: A Câmara dos Deputados analisa o projeto de lei que estabelece a vistoria veicular periódica para carros com mais de 5 anos de fabricação. Atualmente, essa vistoria é exigida apenas em ocasiões específicas, como durante a venda do veículo. A proposta consolida no Código de Trânsito Brasileiro várias regras que hoje estão dispersas em resoluções do CONTRAN, o Conselho Nacional de Trânsito. A vistoria passaria a integrar a verificação de itens de segurança com o controle de emissão de poluentes e ruídos. Também seria exigida em casos de recuperação de veículo roubado e suspeita de clonagem. A condução de veículos sem vistoria obrigatória ou com laudo de reprovação se tornaria infração grave na carteira de habilitação com multa de R$ 195 e retenção do carro até a regularização. A proposta é do deputado Fausto Pinato, que rebate algumas críticas que o texto recebeu nas redes sociais.
9: Quando eu propus esse projeto, a intenção nunca foi onerar o cidadão mais pobre ou mais rico. O problema é que eu mexi numa ferida sem querer, né? Ter um comércio de autopeça de carros mais velhos nisso e mexeu com pessoas realmente que estão ligadas ao crime organizado, principalmente na questão de autopeça e roubo de veículos. Então eu queria dizer ao cidadão, aquele cidadão mais pobre não onera nada.
8: A proposta de vistoria periódica para veículos com mais de 5 anos de fabricação foi aprovada na Comissão de Viação e Transporte, com ajustes feitos pelo relator deputado Cezinha de Madureira, do PSD de São Paulo. O texto está em análise agora na Comissão de Constituição e Justiça. Da Rádio Câmara de Brasília, José Carlos Oliveira.
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11: Justiça.
7: Projeto de Paulo Soares, do Podemos de São Paulo, endurece o combate à corrupção sistêmica. A proposta, segundo ele, prevê a responsabilização de agentes públicos e de pessoas envolvidas em esquemas de corrupção, com penas que podem chegar a 20 anos de prisão.
16: O parlamentar afirma que a iniciativa fortalece os mecanismos de transparência e fiscalização no poder público. Paulo Soares também defende a apuração de denúncias de corrupção e diz que pretende atuar no Congresso em defesa do combate aos desvios de recursos públicos.
7: Chico Alencar, do PSOL do Rio de Janeiro, sugere o endurecimento das regras sobre a guarda de dinheiro em espécie por agentes públicos. O deputado sustenta que valores elevados encontrados em operações policiais levantam suspeitas sobre a origem dos recursos.
16: Para Chico Alencar, a manutenção de grandes quantias de dinheiro em espécie, principalmente em períodos eleitorais, compromete a transparência da administração pública. Ele considera que a medida fortalece o combate à corrupção e aumenta a transparência na atuação de agentes públicos.
7: O Tony de Paula, do PSD do Rio de Janeiro, defende as investigações sobre supostos recursos do Banco Master destinados ao financiamento de um filme sobre Jair Bolsonaro. Ele diz que é necessário esclarecer a origem, a destinação e a aplicação dos valores envolvidos.
16: O Tony de Paula reforça que as investigações devem alcançar todos os agentes políticos, independentemente de posicionamento ideológico. Ele também manifesta confiança na condução do caso pelo ministro André Mendonça e defende a transparência na apuração dos fatos.
11: Segurança Pública.
7: Messias Donato, do União do Espírito Santo, defende o enquadramento das facções criminosas, como o PCC e o Comando Vermelho, como organizações terroristas, frente à decisão do governo estadunidense de sancionar cidadãos e empresas brasileiras ligadas a esses grupos.
16: Na opinião de Messias Donato, a medida é urgente para sufocar os negócios ilícitos dessas organizações no país. O congressista critica ainda a relutância do governo brasileiro em classificar como terrorismo as táticas de pânico e de submissão que esses grupos impõem à sociedade.
7: Termina agora o Jornal Câmara dos Deputados, produzido pela Rádio Câmara, com trabalhos técnicos de Everson Urani e apresentação de Val Monteiro e Márcio Aquilissardi. Uma boa noite para você.
16: Você fica com as notícias do Tribunal de Contas da União. Boa noite.
11: Minuto do TCU.
12: O Tribunal de Contas da União avaliou o serviço digital de seguro-desemprego para trabalhadores formais. A auditoria identificou limitações no atendimento ao público, demora na análise de recursos e falhas de integração entre sistemas. O tribunal constatou que empregadores precisam inserir os mesmos dados no Empregador Web e no E-Social, duas plataformas do governo usadas para registrar informações trabalhistas. Essa duplicidade aumenta o risco de erros e pode dificultar o acesso de trabalhadores ao benefício. O TCU determinou que o Ministério do Trabalho e Emprego adote medidas em 180 dias para integrar o serviço de seguro-desemprego ao E-Social. O objetivo é tornar o processo mais simples, rápido e eficiente para trabalhadores e empregadores. 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

0: obrigado, meus amores.
1: Obrigado, sucesso.
0: Deus abençoe muito mais vocês. Muito obrigado por estarem aqui comigo hoje.
1: Parabéns.

Vem agora com o Teodoro Sampaio, fazendo um trupeco, vocês aí, tá bom? Combinado?

0: agora, sequenciando essa festa bonita, esta dupla que também faz parte dessa história da música sertaneja, Lil e Léo. Vem cá, Lil e Léo.
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4: 8:18.
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10: 8:43.

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3: 8:56.